0: CBF vai ter troca geral aí na CBF, lateral laranja.
1: Aquele quarteto que começou o segundo tempo, né? Que começou fazendo dois gols logo no início, é quem volta, né? Tem Vitinho, tem Otânia, tem Juninho Silva, quem sabe agora a CBF consiga aí marcar mais.
0: Olha a bola, o Bolt chegando, acabou tirando a marcação, voltou bola pra equipe da TF, tenta fazer jogada, aí o Anderson camisa número 10, capitão da TF, jogador mais habilidoso da TF. A bola chega no meio do caminho, recupera a bola CBF, a bola é laranja, a bola voltou agora para posse da TF, a bola mal passada pela equipe barbosense, tem lateral agora laranja, é um jogando pro outro, João Paulo de Luca, a qualidade baixou, a TF não é adversário, né?
1: Isso.
0: Mas a CBF podia forçar um pouquinho mais.
1: Né? Objetividade, eu acho que é essa palavra pra CBF, né? Tem que ser objetiva a CBF.
0: Olha lá o time laranja e tá aí! Gol! Juninho Silva! A objetividade pedida por João Paulo de Luca, mais uma grande jogada lá pela esquerda, a bola passada na medida pelo Otânia, e aí o golaço, mais um de Juninho Silva pra CBF 7-1.
1: Agora sim, né? Agora sim a CBF sendo objetiva, fazendo o que tem que fazer, assistência, seriedade, Otânia recebeu quase em cima da linha, fez o passe na medida, o cumprimento do Juninho Silva que marcou o segundo dele na partida, volta a marcar a CBF, volta a despertar com esse quarteto que fez o melhor desempenho no segundo tempo, Juninho Silva 7-1 pra CBF, lá vem eles de novo, 7-1 é o placar.
0: Vem bola agora pra equipe laranja, bola com o Juninho abre lá na esquerda, a CBF chegando com Otânia deixou pra Juninho Silva, olha lá, bola espichada, era pro Vitinho essa, o Vitinho ele foi, parou, quando ele parou ele não conseguiu arrancar de volta.
1: Exatamente, né? Foi um pouquinho longo o passe, mas dava pra acreditar se ele mantivesse o pique o Juninho, né? Bola, o Vitinho, aliás, bola acabou indo pra fora, lateral já cobrado pela TF, tá 7-1 pra CBF.
0: Aí o Luiz Otávio tentou dominar, acabou perdendo o domínio da bola, mais uma bola laranja, 6:15 pra terminar a partida, a bola é da CBF, a bola com o Otânia, Otânia deixa de lado, bola chegando, olha lá, grande jogada do Juninho, chegando mais uma vez, a CBF é batida, Samuel faz a defesa, vai se salvando de levar mais a equipe da TF, lá vem contra-ataque, Vinha, tem lateral, não, falta em cima da equipe da cidade de Pelotas.
1: Falta cometida pelo Vitinho em cima do jogador da TF, ele acabou tomando o cartão amarelo, acho que exagerou a arbitragem agora, né? Houve a falta em cima do Anderson, mas uma falta normal, a arbitragem preferiu dar cartão amarelo no lance anterior, jogadaça individual do Juninho, né? Deu um drible desconcertante no seu marcador, escolheu o canto e aí de manchete o Samuel defendeu, evitando o 8º gol laranja, falta um pra virar, pra aquela questão do 4 vira, 8 acaba, né?
0: E se continuar 9:15 termina o jogo, hein?
1: Que beleza, hein?
0: É, nesse ritmo 9:15.
1: Olha, é um dos jogos mais rápidos que eu tenho visto.
0: Puxa vida, hein?
1: A bola não para, hein? Impressionante.
0: Não tem quase lateral, né?
1: É isso aí.
0: Bola pra equipe de Pelotas. Bola ficou no meio do caminho. A TF tentando jogar, recupera a CBF. A bola vai ficar agora com o goleiro Samuel. A bola não sai, ó, Deluca. É. A bola tá em jogo. Agora com camisa número 6, que é o... É o Ângelo.
1: Ângelo
0: com ela. Falei que ela não saía, ela saiu, né?
1: Ah, de vez em quando ela tem que sair.
0: É, né? Já cobrado. A bola fica pra equipe laranja. Juninho atrasa pro goleiro Ângelo. Não, entrou agora o Juliano, hein? Entrou Juliano 30.
1: É, vai ganhar um descanso também o Ângelo, né? Pela maratona, né?
0: E pra estrear, né?
1: Exatamente.
0: O jogo tá tranquilo, né? Aí a bola com o Juninho. Juninho toca pra Vitinho. Vitinho ameaça. Partiu pro lado, puxou pro meio. Uma bomba defesa do Samuel. Escanteio a CBF.
1: Que jogadaça, hein? Que jogadaça do Vitinho. Chute cruzado. A defesa do goleiro Samuel. E agora todo mundo vai entrar na festa, né? Vai trocar também o goleiro, a equipe da TF, né? Camisa 2 entrando.
0: É, vai jogar todo mundo contra a CBF, né?
1: Exato, pra dizer que jogou, né?
0: Exatamente.
1: E eu tô percebendo que a TF também tá colocando todo mundo em quadra, né? Tá dando essa oportunidade pra todo mundo e já então tem a troca, deixa eu só confirmar o nome do jogador, do goleiro reserva, camisa 2, é o Bernardo, né? Bernardo já na equipe da TF.
0: João, e atrás do gol da equipe da TF, bandeiras em laranja e preto, hein? Bandeira da CBF lá atrás, o pessoal vestindo laranja.
1: É verdade.
0: É, o pessoal da CBF. tem torcida em todos os lugares do estado, né?
1: Eu tava observando durante o intervalo, tinha aquela ação lá da gurizada, entra, tenta fazer o gol, chutar, então as crianças na quadra, né? E várias com a camiseta da CBF. Olha que interessante agora, lá no banco da CBF, o Bolt tá dando autógrafo.
0: Tem uma fila aí pra pegar autógrafo.
1: O jogo rolando e o Bolt dando autógrafo pra gurizada.
0: Que maravilha, é uma festa lá em Pelotas.
1: Não tem como ser diferente, né?
0: Campeão da América tá por lá.
1: Exatamente.
0: A bola com o Juninho. Juninho pra Juninho Silva, faz o domínio, trabalha de costas pra marcação, voltou a bola para o Tanha. O Tanha abrindo pra Vitinho, Vitinho fazendo uma grande partida. A bola chegando pro camisa número 23, acabou errando o passe, ficou no meio do caminho, a bola chegou, olha lá, Luiz Otávio recupera a bola, CBF, a bola ficou agora pra equipe laranja, bola laranja de novo, faltando 4:20 pra terminar a partida, a CBF fazendo 7-1 na TF, 7-1 na TF, a bola pra equipe de Pelotas, tira lá de trás, vai pras mãos do goleiro Ângelo, começa tudo de novo.
1: E aí tem outro detalhe também sobre Pelotas. Pelotas é uma das poucas cidades que vai receber o time principal da CBF pela Série Ouro, né? Porque geralmente a CBF manda o sub-20 pra quadra, então tá sendo privilegiado nesse sentido. Claro, o time vai ter mais dificuldades, mas tem o privilégio de receber os campeões da América, né?
0: Tomou quanto aqui? 7-1 também?
1: 6-0.
0: 6-0, então não faz tanta, né? Melhor recebe o pessoal e faz a festa lá.
1: Exatamente. Né? E oferece pra gurizada, por exemplo, essa oportunidade de bater uma foto com o Bolt, bater uma foto com o Vilela, com o Barbosinho.
0: Murilo.
1: Com o Murilo, né? Então, também pra gurizada vale a festa.
0: É 7-1, faltando 13:30, hein, Deluca? Aquela de 9:15 eu acho que vai se cumprir, hein?
1: Vai, né? Vai nesse ritmo, sim, né? Nesse ritmo, 9:15 tá terminando a partida, jogo rápido, a CBF vai voltar cedo pra casa, inclusive os jogadores vão chegar cedo em casa.
0: É, né? Eu acho que é um dos objetivos,
1: né? Cedo é exagero, né? Mas mais cedo do que imaginavam, talvez.
0: Ou dormir, né, em casa, né?
1: Tem que ligar pro restaurante lá de Pelotas e dizer, ó, adianta a janta, né?
0: É verdade.
1: O Jarico aí, que é o supervisor que cuida disso, vai ter que ligar lá e dizer, ó, adianta um pouquinho, hein?
0: 10 horas estamos aí, né?
1: É, até antes das 10,
0: hein? Antes das 10, 15 pras 10 estamos chegando.
1: É isso aí. Será que vai ser o quê, Delano? Pizzaria, hein?
0: Ah, Pelotas tem muita coisa boa, né?
1: Ah, tem muita opção, né?
0: Tem
1: frutos do mar também, né?
0: É, Pelotas é sacanagem. Olha a bola do Vitinho, quase mais um gol do menino. Tá jogando muita bola o Vitinho, melhor em quadra, hein?
1: Olha aí, com fome de bola, né? Com fome de bola o Vitinho, querendo mostrar serviço, tendo seriedade, objetivo. O garoto Vitinho quase que ele marca o oitavo.
0: Bola para a equipe da TF, tentativa para o Luiz Otávio, passou por ele, ficou nas mãos agora do goleiro Juliano, menino Juliano, camisa número 30. A bola chega agora para Juninho. Juninho vai trabalhando aqui pela direita, dá o passe para Vitinho. Vitinho encara de novo a marcação, toca de novo para Juninho. Juninho domina. Agora vai para cima, Juninho. Vai para cima que eu sou mais você. Aí partiu, bateu, defendeu Samuel. Grande defesa. A CBF chega a todo momento, João Paulo Deluca.
1: Ah, se não fosse o Samuel, nós já teríamos passado dos 10, né? Tranquilamente. Pobre Samuel, né? Sendo bombardeado pela CBF, tá se salvando do jeito que pode o goleirão da equipe de Pelotas. Segue 7-1, faltando 2:25.
0: Bola pra equipe da TF, a bola ficou agora com o Luiz Otávio, perde a bola chega de novo pra goleiro Ângelo, domina no peito, bota a bola no chão, começa de novo jogar a equipe laranja, faltando 2:10 pra terminar a partida. A CBF tentando sair mais uma bola, a bola chega no Vitinho, Vitinho abre pra JK, JK agora vem aqui pela direita, puxou no fundo quadra, bateu, vai conseguir um lateral pra CBF. Lateral laranja, 2 minutos faltando.
1: Desvio foi no Lima, na tentativa do JK, chutou com a perna direita que não é boa, mas mesmo assim conseguiu escanteio já cobrado.
0: Vitinho, mais uma vez o Vitinho com ela, tocou bola CBF, a bola chega no Otanha, Otanha para, pensa, tenta deixar passar também um pouco do tempo, a CBF tá dosando agora a energia, né, João Paulo Deluca? Tem mais essa, né? Tá fazendo 7-1, tem que dosar energia, né?
1: E é o segundo jogo em pouco mais de 24 horas da CBF. Tem esse detalhe também, né? Esses mesmos jogadores jogaram ontem contra o Camaquã, um jogo de muito mais dificuldades lá no sul do estado. Então agora tenta baixar o ritmo, tenta dar uma respirada. Lembrando, né? Lembrando que amanhã tem mais a CBF às 5 horas da tarde. A BF e a CBF em São Lourenço do Sul, do ladinho de Pelotas, né? Mas amanhã, então, a CBF utilizando a sua equipe sub-20.
0: Chegando bola de novo para Juninho Silva. Dá de letra, bola batida. Da Pelotanha, bateu pra fora. Quase mais uma bola da equipe da CBF que vai parar dentro da rede.
1: É, no passe de calcanhar, né? Do jogador da CBF e o chute do Otanha, faltou pouco pra não sair o oitavo. Vamos ver se dá pra marcar o oitavo ainda, pra fechar em 4 vira, 8 acaba.
0: Podia, né?
1: Podia.
0: Podia, já deixar redondinho. A bola chega agora com camisa número 9, Perazzo, Perazzo vai com ela, abriu lá na direita, vai trabalhando a equipe da TF, últimos instantes de partida, vamos entrar no último minuto agora, recupera a CBF, a bola fica no meio do caminho, Otanha batida por sobre o gol. Partiu o Otanha com tudo, quase que a CBF faz ter escanteio.
1: É, teve escanteio porque o goleiro Bernardo foi quem fez a defesa no chute longo do Otanha, escanteio pro JK fazer a cobrança, 55 segundos faltando.
0: Finzinho de partida, a CBF com a bola, lá vai Vitinho, Vitinho encara a marcação, vai pra cima, puxou, perna esquerda, deu o passe, foi atrás, foi nas costas, mas teve desvio do jogador da TF, já cobrado lateral, a bola chega no Luiz para Vitinho, Vitinho vai dominando, abriu perna direita, tenta o passe, corta a defesa da TF, ficou no meio do caminho, tem lateral laranja, 35 segundos.
1: É, para o Vitinho cobrar os últimos instantes da CBF aí em Pelotas, buscando o oitavo gol, mais uma goleada tranquila da equipe laranja.
0: JK tocando pra Juninho Silva, ficou no meio do caminho, uma bomba do Luiz pra fora, 22 segundos pra terminar a partida, uma bela vitória da CBF por 7-1.
1: Fazendo valer a sua superioridade, né? A equipe da CBF jogando com seriedade, embora em alguns momentos, como a gente cobrou, né? Perdeu chances claras que não deveria perder, teria que ser mais objetivo, mas fez valer o seu tamanho, a CBF, e também a diferença que faz jogar numa quadra de qualidade, com o tamanho ideal também, né, Delano?
0: Exatamente.
1: Aí os jogadores conseguem também desenvolver o seu jogo e a própria partida, ela fica muito melhor, né? Ganha em qualidade também.
0: E termina a partida, CBF 7, ATF 1, uma grande jornada laranja, uma vitória, uma goleada lá em Pelotas. A CBF, como tu falaste no início, nadando de braçada no estadual Seriouro.
1: É, a CBF conquistando mais 3 pontos e chegando agora na classificação, chegando aos 19 pontos em 7 jogos. Tem 6 vitórias e 1 empate, aquele empate contra a Cercesa lá em Carazinho, aquele jogo maluco aí que a CBF chegou 2 horas depois, né? Em função do trânsito, então uma vitória tranquila da equipe laranja para seguir pontuando, seguir na ponta do estadual Seriouro. Amanhã tem mais um jogo pelo estadual, pega a equipe da ABF, que é terceira colocada. A ABF tem 10 pontos em 6 partidas, mais um compromisso na zona sul do estado, mas, repito, como falei agora há pouco, amanhã será o sub-20 que será presente lá na zona sul do estado.
0: E amanhã estaremos de volta, né?
1: Estaremos aí daqui a pouco, né?
0: É 5 da tarde, a CBF contra a equipe da ABF de São Lourenço do Sul.
1: Mais um jogo contra a BF, né? Mais aliás, um jogo, vem aí, verdade. Maratona contra a BF.
0: Tem quarta-feira de novo, né?
1: Amanhã tem pela Série Ouro, né? E quarta-feira aí em Carlos Barbosa.
0: Nossa, mãe do céu.
1: No encerramento da primeira fase da Copa RS. Olha, é um jogo quarta-feira que a CBF tem que prestar atenção, né? Porque se der uma zebra, se a CBF perder pra ABF, ela cai pra terceira colocação na Copa RS, né? E aí vai fazer um playoff contra o segundo colocado do outro grupo, né?
0: Vai pela Copa RS?
1: Pela Copa RS, né? Aí não, né?
0: Aí não, né?
1: Esperamos que não, né?
0: É, o calendário já tá ruim, né?
1: Exatamente.
0: Aí vai piorar. João Paulo De Luca, era isso, né?
1: Acho que é isso, Delano.
0: Muito obrigado.
1: Valeu, aquele abraço.
0: Obrigado, De Luca, obrigado a você que nos acompanhou aqui nessa grande vitória da CBF 7, é uma goleada laranja em cima da ATF de Pelotas. 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Um abraço a todos vocês, fiquem com Deus, paz e bem.

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1: 9:19. Temperatura 18 graus.
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3: 10 horas e 24 minutos. Temperatura 19 graus.
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2: 10 horas e 54 minutos. Temperatura 19 graus.
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0: Onze horas e 24 minutos. Temperatura 19 graus.
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3: Onze horas e 54 minutos. Temperatura 19 graus.
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Olá, seja muito bem-vindo à madrugada da Rede Tua Rádio neste sábado, começando o final de semana e você ligado aqui nas emissoras que integram a nossa rede, te fazendo companhia com a nossa madrugada até às 5 horas da manhã. Depois do Tua Essência, a madrugada da Rede Tua Rádio chega com música, com a informação e com as mensagens, a reflexão desse novo dia, desse novo fim de semana que se inicia a partir de agora. Mais uma vez, muito obrigado pela tua companhia. Em nome de todos os profissionais que integram a Rede Tua Rádio, obrigado por essa parceria. Paz e bem, bom dia!

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1: Olá, meus amigos e caros ouvintes. O final de semana é de tempo muito instável aqui na região da Serra e Campos de Cima da Serra. Aliás, em todo o estado do Rio Grande do Sul, nós passamos aí uma semana com a instabilidade na atmosfera bastante grande e, por enquanto, não deve mudar. Infelizmente, vamos seguir, né, com o fluxo de umidade vindo lá do norte do país, alimentando as instabilidades por aqui. Associado a isso, também vai ter um aumento da temperatura. Justamente esses ventos trazem o ar úmido e trazem um ar mais aquecido também. Ao longo deste sábado, por exemplo, as máximas nos pontos mais elevados chegam a 20, 21 graus. No restante aqui da serra varia entre 21 e 22 graus, ou seja, é uma temperatura elevada para esta época do ano. E essa instabilidade pode, e esse aumento, né, da instabilidade pode trazer condições para temporais entre a tarde e noite aqui na nossa região. E no domingo também, a instabilidade vai seguir predominando por aqui. Os prognósticos indicam que os temporais se deslocam mais para metade sul, mas de qualquer forma, a instabilidade segue predominando por aqui ao longo de todo o domingo. E as temperaturas vão ficar elevadas também. As mínimas devem variar entre 14 e 16 graus e as máximas entre 21 e 23 graus. Com a previsão do tempo, Kátia Valente.
0: Previsão do tempo.
2: Meia-noite e 9 minutos.

Tá aí a boa música aqui da Rede Tua Rádio. Você que está nessa madrugada, muito obrigado pela companhia, muito obrigado pela audiência. Nós vamos juntos até às 5 horas da manhã com os nossos quadros, com as nossas mensagens, os momentos de reflexão, né? Que a gente dá aquela respirada mais funda, faz aquele momento de espiritualidade sempre presente aqui na Rede Tua Rádio. Bom dia!

0: Chamego, vamos pro chamego de novo.
1: Não, não quero.
0: Vem.
1: Não, bota, não vai. Ai, é assim. Vai.
0: Ai, coisa boa, né?
1: Ai, tá bom, mas eu não quero.
0: Mas não quer o quê? Tá te frescando. Vem.
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0: Amigos ouvintes, Falando com Deus é o nosso espaço de silêncio interior e de reflexão. A vida está sempre envolvida com muitos afazeres e com muitos compromissos. Faz bem dar uma olhada e perceber o quanto necessitamos de paz e de silêncio para poder sustentar a caminhada que se torna cada vez mais exigente. O pensamento de hoje assim se expressa: toda vida, mesmo a mais efêmera, pede para ser eterna. A existência de todos os seres criados tem um fim, uma destinação. Tudo tem um sentido maior do que o próprio existir apenas neste mundo. O ser humano carrega, de um modo especial, a eternidade dentro de si. Somos seres iluminados, direcionados para o infinito, para o céu. A vida humana não é apenas a soma dos anos que vamos vivendo. A vida está direcionada para o céu, para a eternidade. Queremos viver para sempre, mas sabemos que fisicamente, um dia nossa vida cessará. No entanto, carregamos dentro de nós algo que não passa, algo que é eterno. Que o Senhor nos ajude a cultivarmos o céu dentro de nós. É importante caminhar com os pés firmes na terra, mas com o olhar e com o coração voltados para o infinito, para a eternidade. Pois Deus nos deu a vida não para um tempo apenas. Nossa vida é infinita, jamais terá fim. E isso nos ajuda e nos motiva a vivermos com esperança. Peçamos a bênção de Deus sobre todos nós, que o Deus da vida e da esperança nos abençoe e nos proteja. Em nome do Pai, do Filho e do Espírito Santo. Amém. Uma boa tarde para todos.
1: Meia-noite e 34 minutos.

fim de semana chegou e você está aqui na madrugada da Rede Tua Rádio nesse novo dia, neste sábado. Seguimos por aqui com muita música, o espaço da informação e também as mensagens, o momento de reflexão. Como é importante a gente dar aquela paradinha, né? Nem que seja agora de madrugada, mas enfim, você que está aí na audiência, fazer aquele momento de reflexão, né? Aquele momento de pensamento, como é importante essa respirada que damos em alguns momentos do dia. Seguimos por aqui até às 5 horas da manhã te fazendo companhia. Bom dia, um excelente sábado.

0: Neste sábado, 15 de agosto, a igreja celebra a solenidade da Assunção da Bem-aventurada Virgem Maria, uma das principais festividades marianas do calendário litúrgico e também feriado nacional na Itália e no Vaticano. Como no ano passado, o Papa Leão XIV escolheu celebrar a data junto aos fiéis de Castel Gandolfo, cidade próxima a Roma e local de sua residência de verão. Ali o pontífice presidiu a Santa Missa na paróquia pontifícia de São Tomás de Vila Nova, que fica a poucos metros do Palácio Pontifício. A liturgia recorda Maria que, terminado o curso de sua vida terrena, foi elevada em corpo e alma à glória do céu. E foi justamente a partir da imagem de Nossa Senhora da Assunção que Leão XIV desenvolveu sua homilia, propondo uma reflexão sobre a verdadeira beleza, aquela que não procura esconder as marcas do tempo, mas deixa transparecer os sinais de um amor que não passa. O Papa recordou que muitas obras de arte representam Nossa Senhora da Assunção como uma jovem belíssima que se eleva da terra em direção ao céu. Uma imagem que, à primeira vista, contrasta com a experiência humana do envelhecimento e com as marcas que os anos deixam no corpo.
1: La glorificazione di Maria in anima e corpo ci insegna che la nostra vera bellezza non consiste nel nascondere i segni del tempo che passa.
0: A glorificação de Maria em corpo e alma ensina-nos que a nossa verdadeira beleza não consiste em esconder os sinais do tempo que passa, mas em mostrar impressos também na nossa carne os sinais do amor que não tem fim. A partir dessa reflexão, Leão XIV convidou a rever os padrões estéticos impostos pelo mundo, predominantemente de caráter hedonista e consumista, que correm o risco de aprisionar as pessoas em condicionamentos e levá-las a desperdiçar energias naquilo que realmente não tem valor nem dura para sempre. Para o pontífice, a experiência cotidiana mostra onde reside a verdadeira beleza. Há pessoas cujos rostos são marcados pelos anos e pelos sofrimentos e que ainda assim são capazes de irradiar serenidade, benevolência e paz.
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3: Uma hora e 10 minutos.

0: Mas, hein, Gil? 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
1: Dá pra fazer um negócio.
0: 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Dá.

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aí a boa música da Rede Tua Rádio nessa madrugada, madrugada de um novo dia, né? De um novo dia, que você tenha um excelente dia pela frente. É o desejo de toda a nossa equipe, de todos os profissionais que fazem parte da Rede Tua Rádio. Para você que está nos acompanhando em casa, para você que está trabalhando, fazendo um plantão nessa madrugada, muito obrigado pela companhia, muito obrigado pela audiência. Lembrando que você está sintonizado em uma das emissoras da Rede Tua Rádio. Bom dia!

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1: Um príncipe orgulhoso de sua realeza foi certo dia caçar em lugar montanhoso e afastado. A certa altura de seu caminho, viu um velho eremita sentado diante de sua gruta e muito atento a considerar uma caveira que tinha nas mãos. Indignado por não lhe ter o velho dado a menor atenção, nem sequer levantado os olhos para a luzida companhia de caçadores, o príncipe aproximou-se dele e disse, num tom rude e zombeteiro, "Levanta-te quando por ti passar o teu senhor, que podes ver de tão interessante nessa pobre caveira que chegas a te distrair da passagem de um príncipe de tantos poderosos fidalgos?" O sábio, erguendo para ele os olhos mansos, respondeu numa voz singularmente clara e sonora: "Perdoa, senhor. Eu estava procurando descobrir se esta caveira tinha pertencido a um mendigo ou a um príncipe, mas não consigo distinguir de quem seja. Nestes ossos não há nada que me diga se a carne que os revestiu repousou em travesseiros de plumas ou nas pedras das estradas. Eu não saberia dizer se devia levantar-me ou conservar-me sentado diante daquele que em vida foi o dono deste crânio anônimo." O príncipe, cabeça baixa, prosseguiu o seu caminho, mas a caçada não teve naquele dia qualquer encanto para ele. A lição da caveira abatera-lhe o orgulho. Foi através das palavras do sábio que caiu a ficha e ele, o senhor príncipe, descobriu que não passava de um ser humano igual a todos os outros. Aqui na Rede Tua Rádio, a mensagem que inspira o bem, a caveira.
2: Uma hora e 33 minutos.

0: o cantor e compositor Marcelo Nova.
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0: E o cantor e compositor Odair José.

Os fatos do dia. Em 1888, morreu aos 80 anos, John Pemberton, químico farmacêutico norte-americano conhecido por ter sido inventor do refrigerante Coca-Cola. Em 1900, morreu aos 54 anos, o famoso escritor português Eça de Queiroz. Foi autor de romances de reconhecida importância, como Os Maias e O Crime do Padre Amaro. Os Maias é considerado por muitos o melhor romance realista português do século XIX. Em 1923, nasceu o desenhista, humorista, dramaturgo, escritor, poeta, tradutor e jornalista brasileiro Milor Fernandes. Conquistou notoriedade por suas colunas de humor gráfico em publicações como Veja, O Pasquim e Jornal do Brasil. 1960. Estreou em Nova York o suspense Psicose, do diretor Alfred Hitchcock. Mesmo sem nenhuma cena de violência explícita, o filme causou forte impacto psicológico e é considerado uma obra-prima do cinema. 1977. Morreu aos 42 anos o cantor, músico e ator norte-americano Elvis Presley, tido como um dos mais significantes ícones culturais populares do século XX. Ele é frequentemente

0: Compositor, instrumentista, poeta, pintor e ator brasileiro, Dorival Caymmi.
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0: 2018. Morreu aos 76 anos a cantora norte-americana Aretha Franklin, que se tornou ícone da música negra.

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1: Olá, meus amigos e caros ouvintes. O final de semana é de tempo muito instável aqui na região da Serra e Campos de Cima da Serra. Aliás, em todo o estado do Rio Grande do Sul, nós passamos aí uma semana com a instabilidade na atmosfera bastante grande e, por enquanto, não deve mudar. Infelizmente, vamos seguir, né, com o fluxo de umidade vindo lá do norte do país, alimentando as instabilidades por aqui. Associado a isso, também vai ter um aumento da temperatura. Justamente esses ventos trazem o ar úmido e trazem o ar mais aquecido também. Ao longo deste sábado, por exemplo, as máximas nos pontos mais elevados chegam a 20, 21 graus. No restante aqui da serra varia entre 21 e 22 graus, ou seja, é uma temperatura elevada para esta época do ano. E essa instabilidade pode, e esse aumento, né, da instabilidade pode trazer condições para temporais entre a tarde e noite aqui na nossa região. E no domingo também a instabilidade vai seguir predominando por aqui. Os prognósticos indicam que os temporais se deslocam mais para metade sul, mas de qualquer forma a instabilidade segue predominando por aqui ao longo de todo o domingo. E as temperaturas vão ficar elevadas também. As mínimas devem variar entre 14 e 16 graus e as máximas entre 21 e 23 graus. Com a previsão do tempo, Kátia Valente.
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2: 2 horas e 18 minutos.

Ok, eu vou ficando por aqui. Depois dessa música, vou ficando por aqui, Daniel Rodrigues. Porque agora quem chega aqui na nossa madrugada é o Gilmar Ferreira, para te fazer companhia até às 5 horas da manhã, nessa madrugada de sábado. Mais uma vez, obrigado pela parceria, obrigado pela audiência. Um excelente final de semana a você, a sua família, aos seus amigos. Paz e bem e santa alegria.

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1: Dia 16 de agosto, São Roque. Roque, muito jovem, vendeu tudo o que possuía e empreendeu uma viagem para Roma como peregrino. Passando por muitos lugares, viu muitos empestados colocados fora da cidade e ficou aí dando assistência aos enfermos. Depois de 2 anos, prosseguiu viagem para Roma e lá encontrou mais doentes e tornou a prestar-lhes seus serviços. Depois de 3 anos em Roma, empreendeu viagem de volta e em Piacenza encontrou mais empestados e aí ficou dando a sua contribuição assistencial. Finalmente, ele ficou doente e se retirou para um bosque. Um cachorro levava todos os dias um pão. Quando o dono do cachorro ficou sabendo que o animal ia levar o pão para Roque, tomou conta dele e em seguida ele ficou curado. Continuou a viagem e pelo caminho foi preso como espião. Foi colocado na prisão e aí morreu depois de 5 anos de sofrimentos. Ele nasceu na França em 1345 e morreu em 1378 com 33 anos de idade. 16 de agosto, São Roque.
2: Duas horas e 43 minutos.
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Aí a boa música aqui da Rede Tua Rádio. Você que está nessa madrugada, muito obrigado pela companhia, muito obrigado pela audiência. Nós vamos juntos até às 5 horas da manhã com os nossos quadros, com as nossas mensagens, os momentos de reflexão, né? Que a gente dá aquela respirada mais funda, faz aquele momento de espiritualidade sempre presente aqui na Rede Tua Rádio. Bom dia!

0: O que é a felicidade? Faça a pergunta a você mesmo. O que é a felicidade para mim? E perceba a sua resposta. Se ela é puramente material, adquirir coisas, casa, emprego, dinheiro, viagens, pessoas. Se ela é emocional, estar alegre, rir, não ter problemas e nem preocupações. Ou se ela é espiritual, estar no estado supremo, conectado a Deus, estar na natureza. E se ela lhe parece alcançável, ou seja, se é possível nesta vida, no ambiente em que você está, e isso ser encontrado. Veja que se a fórmula é ter, então provavelmente você passará a vida buscando ter mais e cada vez mais, sem uma satisfação ou contentamento com o que possui atualmente. A felicidade sempre estará em um acontecimento futuro. Se a fórmula é estar, ou seja, você estar no momento sem problemas, sem deveres, sem trabalhos, sem afazeres, sem preocupações, sem dores ou tristezas. Logo, você está mais para um estado de desejo de morte. O mundo está acontecendo nesse momento e você não o mudará por causa da sua vontade interna. A questão aqui é se identificar ou não com tudo isso. Se a fórmula for ser, então você está interessado em algum tipo de busca, em algo longe, em algum presente divino, uma vez que está colocando a sua felicidade no quando isso acontecer. E isso pode acontecer ou não. Colocamos desta forma a nossa felicidade em um patamar muito distante, longe de ser alcançado. É como se estivéssemos colocando o nosso troféu de felicidade lá naquela última prateleira da estante, onde ela fica bonita, mas não é possível retirá-la. Uma outra questão é que o conceito de felicidade também varia conforme vamos crescendo. Quando éramos crianças, a felicidade poderia ter sido brincar com os amigos ou aquela torta de chocolate. Quando viramos adolescentes, a felicidade poderia ser estar com aquela garota ou aquele garoto. Quando nos tornamos adultos, ela pode se tornar termos um emprego bem remunerado, uma casa, filhos. E quando nos tornamos idosos, a felicidade pode ser acordar um dia após ter dormido bem ou não sentir nenhuma dor. Perceba que quanto mais longe você colocar a sua felicidade, mais difícil estará deixando a sua vida. Apesar disso tudo, deve existir um momento ou um local em que podemos estar bem, independentemente do que esteja acontecendo ao nosso redor. Essa pode ser a verdadeira fonte da felicidade. Até segunda-feira.
1: Três horas e 14 minutos.

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aí a boa música da Rede Tua Rádio nessa madrugada, madrugada de um novo dia, né? De um novo dia, que você tenha um excelente dia pela frente. É o desejo de toda a nossa equipe, de todos os profissionais que fazem parte da Rede Tua Rádio. Para você que está nos acompanhando em casa, para você que está trabalhando, fazendo um plantão nessa madrugada, muito obrigado pela companhia, muito obrigado pela audiência. Lembrando que você está sintonizado em uma das emissoras da Rede Tua Rádio. Bom dia!

0: Olá, meu caro ouvinte, estamos juntos mais uma vez. Que bom que estamos juntos, porque nós precisamos continuamente dizer e ouvir palavras. A palavra alimenta a alma, a palavra constrói a vida. Por isso, ouvir palavras, dizer palavras boas é muito importante. Gostaria de falar sobre a importância de começar o dia com um ritual de bênção. Pequenos rituais nos ajudam, já falei sobre isso e vou continuar falando em outros momentos também. As horas da manhã, com seu frescor, respiram algo da novidade divina. Se nós de manhã cedo fizéssemos o seguinte ritual: abre as janelas e desfrute o frescor do novo dia. Agradeça a Deus pela noite passada, pelos seus sonhos, pelo descanso, e peça que Ele o renove em seu Espírito Santo e seu divino amor. Pense no que o dia de hoje irá lhe trazer. Quais compromissos você tem? Peça a Deus a sua bênção para que tudo o que você pretende e o que tomar a mão seja hoje abençoado. Um gesto bonito que saúda o dia é uma posição orante. Por exemplo, se você ficar de pé, estender os braços em forma de uma grande taça. Para mim, esta é uma imagem de que eu hoje quero abrir o céu sobre as pessoas. Independente do que eu estiver fazendo, no trabalho, na oração ou naquilo que falo, nas minhas tarefas, eu quero abrir o céu sobre aqueles aos quais o céu está pesado, por falta de esperança, por medo, por depressão. Eu abro o céu sobre aqueles aos quais o céu está fechado, porque estão em dúvida, porque não conseguem confiar ou crer. Neste gesto, sinto-me ligado com todas as pessoas, pois é o mesmo céu que se estende sobre nós. Por este gesto, o dia recebe uma outra qualidade. Ele não aparece diante de mim com seus compromissos agendados, mas com a imagem de que eu, em tudo que vou fazer, em todos os encontros, em todas as conversas, em todo o meu ser, abro o céu sobre as pessoas, que o sabor do céu perpassa tudo o que eu disser ou irradiar. Este gesto me dá o sentimento de que eu deixo cravado neste mundo a minha marca. Minha marca é importante se por meio da minha ação e minha fala o mundo for um pouco mais humano e mais lúcido e mais sereno. Minha marca de vida consiste em abrir o céu sobre as pessoas, em trazer o céu à terra, em fazer com que a marca de Deus seja visível nesta terra. Este ritual de manhã mostra-me assim que vale a pena abrir o céu sobre as pessoas hoje. Com isso, eu entro no dia com mais claridade, eu tenho mais confiança de que este dia será também uma bênção para os outros, de que o céu irá se abrir sobre a ação deles e eles poderão vislumbrar a realidade divina que do alto desce em seu mundo. Por isso, caro ouvinte, faça esse ritual, abra suas mãos em forma de bênção de manhã cedo e abençoe toda a sua realidade, todo o seu dia, as pessoas que você encontrar, a sua família. Isto vai fazer com que você seja uma pessoa de bênção também para os outros. Um forte abraço, Deus abençoe a tua casa, a tua vida, o teu dia. Em nome do Pai, do Filho e do Espírito Santo. Amém.
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2: Três horas e 41 minutos.

Tá aí a boa música aqui da Rede Tua Rádio. Você que está nessa madrugada, muito obrigado pela companhia, muito obrigado pela audiência. Nós vamos juntos até às 5 horas da manhã com os nossos quadros, com as nossas mensagens, os momentos de reflexão, né? Que a gente dá aquela respirada mais funda, faz aquele momento de espiritualidade sempre presente aqui na Rede Tua Rádio. Bom dia!

0: Quem sabe amanhã.
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1: Aí a boa música da Rede Tua Rádio, nessa madrugada, madrugada de um novo dia, né? De um novo dia, que você tenha um excelente dia pela frente. É o desejo de toda a nossa equipe, de todos os profissionais que fazem parte da Rede Tua Rádio. Para você que está nos acompanhando em casa, para você que está trabalhando, fazendo um plantão nessa madrugada, muito obrigado pela companhia, muito obrigado pela audiência. Lembrando que você está sintonizado em uma das emissoras da Rede Tua Rádio. Bom dia!

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1: Ó Virgem Santíssima, que fostes elevada em corpo e alma à glória celestial, volvei vosso olhar maternal sobre nós que peregrinamos neste vale de lágrimas. Alcançai-nos a graça de vivermos sempre voltados para as realidades eternas, desprezando as vaidades do mundo. Sede nossa proteção nas tentações, nosso consolo nas tribulações, nossa esperança na hora da morte. Fazei que, imitando vossas virtudes e perseverando na fé, mereçamos um dia contemplar-vos face a face na glória do paraíso. Pela intercessão de Nossa Senhora Assunta, Senhor, atendei a nossa súplica. Amém. Neste novo dia, o Senhor te abençoe e te guarde. O Senhor faça brilhar sobre ti sua face e se compadeça de ti. O Senhor volte para ti o seu rosto e te dê a paz. O Senhor te abençoe, Pai, Filho e Espírito Santo.

0: Iniciamos este novo dia com as bênçãos de Deus e proteção de Nossa Senhora, Virgem Maria. Em nome do Pai, do Filho e do Espírito Santo. Amém. Creio
1: em Deus Pai Todo-Poderoso, Criador do céu e da terra, em Jesus Cristo, seu único Filho, nosso Senhor, que foi concebido pelo poder do Espírito Santo, nasceu da Virgem Maria, padeceu sobre Pôncio Pilatos, foi crucificado, morto e sepultado, desceu à mansão dos mortos, ressuscitou o terceiro dia, subiu ao céu, está sentada à direita de Deus Pai Todo-Poderoso, onde há de vir julgar os vivos e os mortos. Creio no Espírito Santo, na Santa Igreja Católica, na comunhão dos santos, na remissão dos pecados, na ressurreição da carne, na vida eterna. Amém.
0: Pai nosso que estais no céu, santificado seja vosso nome. Venha a nós o vosso reino, seja feita a vossa vontade, assim na terra como no céu.
1: O pão nosso de cada dia nos dai hoje, perdoai as nossas ofensas, assim como nós perdoamos a quem nos tem ofendido. E não nos deixeis cair em tentação, mas livrai-nos do mal. Amém.
0: O anjo do Senhor anunciou a Maria,
1: e ela concebeu do Espírito Santo.
0: Ave Maria, cheia de graça, o Senhor é convosco. Bendita sois vós entre as mulheres, e bendito o fruto do vosso ventre, Jesus.
1: Santa Maria, Mãe de Deus, rogai por nós, pecadores, agora e na hora de nossa morte. Amém.
0: Eis aqui a serva do Senhor.
1: Faça-se em mim segundo a vossa palavra.
0: Ave Maria, cheia de graça, o Senhor é convosco. Bendita sois vós entre as mulheres, e bendito o fruto do vosso ventre, Jesus.
1: Santa Maria, Mãe de Deus, rogai por nós, pecadores, agora e na hora de nossa morte. Amém.
0: O Verbo Divino se fez carne
1: e habitou entre nós.
0: Ave Maria, cheia de graça, o Senhor é convosco. Bendita sois vós entre as mulheres, e bendito o fruto do vosso ventre, Jesus.
1: Santa Maria, Mãe de Deus, rogai por nós, pecadores, agora e na hora de nossa morte. Amém.
0: Glória ao Pai, ao Filho e ao Espírito Santo.
1: Como era no princípio, agora e sempre. Amém.
0: Ó meu bom Jesus,
1: perdoai-nos, livrai-nos do fogo do inferno, levai as almas todas para o céu, e socorrei principalmente as que mais precisarem.
0: Nossa Senhora de Fátima e São Francisco,
1: rogai por nós.
0: E neste Domingo do Senhor, vamos meditar os mistérios gloriosos. E neste primeiro mistério glorioso, contemplamos
1: a ressurreição de Jesus.
0: Pai nosso que estais no céu, santificado seja vosso nome. Venha a nós o vosso reino, seja feita a vossa vontade, assim na terra como no céu.
1: O pão nosso de cada dia nos dai hoje, perdoai as nossas ofensas, assim como nós perdoamos a quem nos tem ofendido. E não nos deixeis cair em tentação, mas livrai-nos do mal. Amém.
0: Ave Maria, cheia de graça, o Senhor é convosco. Bendita sois vós entre as mulheres, e bendito o fruto do vosso ventre, Jesus.
1: Santa Maria, Mãe de Deus, rogai por nós, pecadores, agora e na hora de nossa morte. Amém.
0: Ave Maria, cheia de graça, o Senhor é convosco. Bendita sois vós entre as mulheres, e bendito o fruto do vosso ventre, Jesus.
1: Santa Maria, Mãe de Deus, rogai por nós, pecadores, agora e na hora de nossa morte. Amém.
0: Ave Maria, cheia de graça, o Senhor é convosco. Bendita sois vós entre as mulheres, e bendito o fruto do vosso ventre, Jesus.
1: Santa Maria, Mãe de Deus, rogai por nós, pecadores, agora e na hora de nossa morte. Amém.
0: Ave Maria, cheia de graça, o Senhor é convosco. Bendita sois vós entre as mulheres, e bendito o fruto do vosso ventre, Jesus.
1: Santa Maria, Mãe de Deus, rogai por nós, pecadores, agora e na hora de nossa morte. Amém.
0: Ave Maria, cheia de graça, o Senhor é convosco. Bendita sois vós entre as mulheres, e bendito o fruto do vosso ventre, Jesus.
1: Santa Maria, Mãe de Deus, rogai por nós, pecadores, agora e na hora de nossa morte. Amém.
0: Ave Maria, cheia de graça, o Senhor é convosco. Bendita sois vós entre as mulheres, e bendito o fruto do vosso ventre, Jesus.
1: Santa Maria, Mãe de Deus, rogai por nós, pecadores, agora e na hora de nossa morte. Amém.
0: Ave Maria, cheia de graça, o Senhor é convosco. Bendita sois vós entre as mulheres, e bendito o fruto do vosso ventre, Jesus.
1: Santa Maria, Mãe de Deus, rogai por nós, pecadores, agora e na hora de nossa morte. Amém.
0: Ave Maria, cheia de graça, o Senhor é convosco. Bendita sois vós entre as mulheres. E bendito o fruto do vosso ventre, Jesus.
1: Santa Maria, Mãe de Deus, rogai por nós, pecadores, agora e na hora de nossa morte. Amém.
0: Ave Maria, cheia de graça, o Senhor é convosco. Bendita sois vós entre as mulheres. E bendito o fruto do vosso ventre, Jesus.
1: Santa Maria, Mãe de Deus, rogai por nós, pecadores, agora e na hora de nossa morte. Amém.
0: Ave Maria, cheia de graça, o Senhor é convosco. Bendita sois vós entre as mulheres. E bendito o fruto do vosso ventre, Jesus.
1: Santa Maria, Mãe de Deus, rogai por nós, pecadores, agora e na hora de nossa morte. Amém.
0: Glória ao Pai, ao Filho e ao Espírito Santo.
1: Como era no princípio, agora e sempre. Amém.
0: Ó meu bom Jesus,
1: perdoai-nos, livrai-nos do fogo do inferno. Elevai as almas todas para o céu e socorrei principalmente as que mais precisarem.
0: Nossa Senhora de Fátima e São Francisco,
1: rogai por nós.
0: Segundo o mistério glorioso, contemplamos
1: a ascensão de Jesus. Pai nosso que estais no céu, santificado seja o vosso nome. Venha a nós o vosso reino, seja feita a vossa vontade, assim na terra como no céu.
0: O pão nosso de cada dia nos dai hoje, perdoai as nossas ofensas, assim como nós perdoamos a quem nos tem ofendido. E não nos deixeis cair em tentação, mas livrai-nos do mal. Amém.
1: Ave Maria, cheia de graça, o Senhor é convosco. Bendita sois vós entre as mulheres, e bendito é o fruto do vosso ventre, Jesus.
0: Santa Maria, Mãe de Deus, rogai por nós, pecadores, agora e na hora da nossa morte. Amém.
1: Ave Maria, cheia de graça, o Senhor é convosco. Bendita sois vós entre as mulheres, e bendito é o fruto do vosso ventre, Jesus.
0: Santa Maria, Mãe de Deus, rogai por nós, pecadores, agora e na hora da nossa morte. Amém.
1: Ave Maria, cheia de graça, o Senhor é convosco. Bendita sois vós entre as mulheres, e bendito é o fruto do vosso ventre, Jesus.
0: Santa Maria, Mãe de Deus, rogai por nós, pecadores, agora e na hora da nossa morte. Amém.
1: Ave Maria, cheia de graça, o Senhor é convosco. Bendita sois vós entre as mulheres, e bendito é o fruto do vosso ventre, Jesus.
0: Santa Maria, Mãe de Deus, rogai por nós, pecadores, agora e na hora da nossa morte. Amém.
1: Ave Maria, cheia de graça, o Senhor é convosco. Bendita sois vós entre as mulheres, e bendito é o fruto do vosso ventre, Jesus.
0: Santa Maria, Mãe de Deus, rogai por nós, pecadores, agora e na hora da nossa morte. Amém.
1: Ave Maria, cheia de graça, o Senhor é convosco. Bendita sois vós entre as mulheres, e bendito é o fruto do vosso ventre, Jesus.
0: Santa Maria, Mãe de Deus, rogai por nós, pecadores, agora e na hora de nossa morte. Amém.
1: Ave Maria, cheia de graça, o Senhor é convosco. Bendita sois vós entre as mulheres, e bendito é o fruto do vosso ventre, Jesus.
0: Santa Maria, Mãe de Deus, rogai por nós, pecadores, agora e na hora da nossa morte. Amém.
1: Ave Maria, cheia de graça, o Senhor é convosco. Bendita sois vós entre as mulheres, e bendito é o fruto do vosso ventre, Jesus.
0: Santa Maria, Mãe de Deus, rogai por nós, pecadores, agora e na hora da nossa morte. Amém.
1: Ave Maria, cheia de graça, o Senhor é convosco. Bendita sois vós entre as mulheres, e bendito é o fruto do vosso ventre, Jesus.
0: Santa Maria, Mãe de Deus, rogai por nós, pecadores, agora e na hora da nossa morte. Amém.
1: Ave Maria, cheia de graça, o Senhor é convosco. Bendita sois vós entre as mulheres, e bendito é o fruto do vosso ventre, Jesus.
0: Santa Maria, Mãe de Deus, rogai por nós, pecadores, agora e na hora da nossa morte. Amém.
1: Glória ao Pai, ao Filho e ao Espírito Santo.
0: Como era no princípio, agora e sempre. Amém.
1: Ó meu bom Jesus, perdoai-nos, livrai-nos do fogo do inferno, elevai as almas todas para o céu, e socorrei principalmente as que mais precisarem. Nossa Senhora de Fátima e São Francisco,
0: rogai por nós. E no terceiro mistério glorioso, contemplamos
1: Pentecostes, a vinda do Espírito Santo sobre Maria e os apóstolos.
0: Pai nosso que estais no céu, santificado seja vosso nome. Venha a nós o vosso reino. Seja feita a vossa vontade, assim na terra como no céu.
1: O pão nosso de cada dia nos dai hoje, perdoai as nossas ofensas, assim como nós perdoamos a quem nos tem ofendido. E não nos deixeis cair em tentação, mas livrai-nos do mal. Amém.
0: Ave Maria, cheia de graça, o Senhor é convosco. Bendita sois vós entre as mulheres, e bendito o fruto do vosso ventre, Jesus.
1: Santa Maria, Mãe de Deus, rogai por nós, pecadores, agora e na hora de nossa morte. Amém.
0: Ave Maria, cheia de graça, o Senhor é convosco. Bendita sois vós entre as mulheres, e bendito o fruto do vosso ventre, Jesus.
1: Santa Maria, Mãe de Deus, rogai por nós, pecadores, agora e na hora de nossa morte. Amém.
0: Ave Maria, cheia de graça, o Senhor é convosco. Bendita sois vós entre as mulheres, e bendito o fruto do vosso ventre, Jesus.
1: Santa Maria, Mãe de Deus, rogai por nós, pecadores, agora e na hora de nossa morte. Amém.
0: Ave Maria, cheia de graça, o Senhor é convosco. Bendita sois vós entre as mulheres, e bendito o fruto do vosso ventre, Jesus.
1: Santa Maria, Mãe de Deus, rogai por nós, pecadores, agora e na hora de nossa morte. Amém.
0: Ave Maria, cheia de graça, o Senhor é convosco. Bendita sois vós entre as mulheres, e bendito o fruto do vosso ventre, Jesus.
1: Santa Maria, Mãe de Deus, rogai por nós, pecadores, agora e na hora de nossa morte. Amém.
0: Ave Maria, cheia de graça, o Senhor é convosco. Bendita sois vós entre as mulheres, e bendito o fruto do vosso ventre, Jesus.
1: Santa Maria, Mãe de Deus, rogai por nós, pecadores, agora e na hora de nossa morte. Amém.
0: Ave Maria, cheia de graça, o Senhor é convosco. Bendita sois vós entre as mulheres, e bendito o fruto do vosso ventre, Jesus.
1: Santa Maria, Mãe de Deus, rogai por nós, pecadores, agora e na hora de nossa morte. Amém.
0: Ave Maria, cheia de graça, o Senhor é convosco. Bendita sois vós entre as mulheres, e bendito o fruto do vosso ventre, Jesus.
1: Santa Maria, Mãe de Deus, rogai por nós, pecadores, agora e na hora de nossa morte. Amém.
0: Ave Maria, cheia de graça, o Senhor é convosco. Bendita sois vós entre as mulheres, e bendito o fruto do vosso ventre, Jesus.
1: Santa Maria, Mãe de Deus, rogai por nós, pecadores, agora e na hora de nossa morte. Amém.
0: Ave Maria, cheia de graça, o Senhor é convosco. Bendita sois vós entre as mulheres, e bendito o fruto do vosso ventre, Jesus.
1: Santa Maria, Mãe de Deus, rogai por nós, pecadores, agora e na hora de nossa morte. Amém.
0: Glória ao Pai, ao Filho e ao Espírito Santo.
1: Como era no princípio, agora e sempre. Amém.
0: Ó meu bom Jesus,
1: perdoai-nos, livrai-nos do fogo do inferno. Elevai as almas todas para o céu, e socorrei principalmente as que mais precisarem.
0: Nossa Senhora de Fátima e São Francisco,
1: rogai por nós.
0: No quarto mistério glorioso, contemplamos
1: Maria assunta aos céus. Pai nosso que estais no céu, santificado seja o vosso nome. Venha a nós o vosso reino, seja feita a vossa vontade, assim na terra como no céu.
0: O pão nosso de cada dia nos dai hoje, perdoai as nossas ofensas, assim como nós perdoamos a quem nos tem ofendido. E não nos deixeis cair em tentação, mas livrai-nos do mal. Amém.
1: Ave Maria, cheia de graça, o Senhor é convosco. Bendita sois vós entre as mulheres, e bendito é o fruto do vosso ventre, Jesus.
0: Santa Maria, Mãe de Deus, rogai por nós, pecadores, agora e na hora da nossa morte. Amém.
1: Ave Maria, cheia de graça, o Senhor é convosco. Bendita sois vós entre as mulheres, e bendito é o fruto do vosso ventre, Jesus.
0: Santa Maria, Mãe de Deus, rogai por nós, pecadores, agora e na hora da nossa morte. Amém.
1: Ave Maria, cheia de graça, o Senhor é convosco. Bendita sois vós entre as mulheres, e bendito é o fruto do vosso ventre, Jesus.
0: Santa Maria, Mãe de Deus, rogai por nós, pecadores, agora e na hora da nossa morte. Amém.
1: Ave Maria, cheia de graça, o Senhor é convosco. Bendita sois vós entre as mulheres, e bendito é o fruto do vosso ventre, Jesus.
0: Santa Maria, Mãe de Deus, rogai por nós, pecadores, agora e na hora da nossa morte. Amém.
1: Ave Maria, cheia de graça, o Senhor é convosco. Bendita sois vós entre as mulheres,
2: e bendito é o fruto do vosso ventre, Jesus.
0: Santa Maria, Mãe de Deus, rogai por nós, pecadores, agora e na hora da nossa morte. Amém.
2: Ave Maria, cheia de graça, o Senhor é convosco. Bendita sois vós entre as mulheres, e bendito é o fruto do vosso ventre, Jesus.
0: Santa Maria, Mãe de Deus, rogai por nós, pecadores, agora e na hora de nossa morte. Amém.
2: Ave Maria, cheia de graça, o Senhor é convosco. Bendita sois vós entre as mulheres, e bendito é o fruto do vosso ventre, Jesus.
0: Santa Maria, Mãe de Deus, rogai por nós, pecadores, agora e na hora da nossa morte. Amém.
2: Ave Maria, cheia de graça, o Senhor é convosco. Bendita sois vós entre as mulheres, e bendito é o fruto do vosso ventre, Jesus.
0: Santa Maria, Mãe de Deus, rogai por nós, pecadores, agora e na hora da nossa morte. Amém.
2: Ave Maria, cheia de graça, o Senhor é convosco. Bendita sois vós entre as mulheres, e bendito é o fruto do vosso ventre, Jesus.
0: Santa Maria, Mãe de Deus, rogai por nós, pecadores, agora e na hora da nossa morte. Amém.
2: Ave Maria, cheia de graça, o Senhor é convosco. Bendita sois vós entre as mulheres, e bendito é o fruto do vosso ventre, Jesus.
0: Santa Maria, Mãe de Deus, rogai por nós, pecadores, agora e na hora da nossa morte. Amém.
2: Glória ao Pai, ao Filho e ao Espírito Santo.
0: Como era no princípio, agora e sempre. Amém.
2: Ó meu bom Jesus, perdoai-nos, livrai-nos do fogo do inferno, e levai as almas todas para o céu, e socorrei principalmente as que mais precisarem. Nossa Senhora de Fátima e São Francisco,
0: rogai por nós. E no quinto mistério glorioso, contemplamos
2: Maria, coroada rainha dos anjos e dos santos.
3: Pai nosso que estais no céu, santificado seja vosso nome. Venha a nós o vosso reino. Seja feita a vossa vontade, assim na terra como no céu.
2: O pão nosso de cada dia nos dai hoje. Perdoai as nossas ofensas, assim como nós perdoamos a quem nos tem ofendido. E não nos deixeis cair em tentação, mas livrai-nos do mal. Amém.
4: Ave Maria, cheia de graça, o Senhor é convosco. Bendita sois vós entre as mulheres, e bendito o fruto do vosso ventre, Jesus.
2: Santa Maria, Mãe de Deus, rogai por nós, pecadores, agora e na hora de nossa morte. Amém.
4: Ave Maria, cheia de graça, o Senhor é convosco. Bendita sois vós entre as mulheres, e bendito o fruto do vosso ventre, Jesus.
2: Santa Maria, Mãe de Deus, rogai por nós, pecadores, agora e na hora de nossa morte. Amém.
4: Ave Maria, cheia de graça, o Senhor é convosco. Bendita sois vós entre as mulheres, e bendito o fruto do vosso ventre, Jesus.
2: Santa Maria, Mãe de Deus, rogai por nós, pecadores, agora e na hora de nossa morte. Amém.
4: Ave Maria, cheia de graça, o Senhor é convosco. Bendita sois vós entre as mulheres, e bendito o fruto do vosso ventre, Jesus.
2: Santa Maria, Mãe de Deus, rogai por nós, pecadores, agora e na hora de nossa morte. Amém.
4: Ave Maria, cheia de graça, o Senhor é convosco. Bendita sois vós entre as mulheres, e bendito o fruto do vosso ventre, Jesus.
2: Santa Maria, Mãe de Deus, rogai por nós, pecadores, agora e na hora de nossa morte. Amém.
4: Ave Maria, cheia de graça, o Senhor é convosco. Bendita sois vós entre as mulheres, e bendito o fruto do vosso ventre, Jesus.
2: Santa Maria, Mãe de Deus, rogai por nós, pecadores, agora e na hora de nossa morte. Amém.
4: Ave Maria, cheia de graça, o Senhor é convosco. Bendita sois vós entre as mulheres, e bendito o fruto do vosso ventre, Jesus.
2: Santa Maria, Mãe de Deus, rogai por nós, pecadores, agora e na hora de nossa morte. Amém.
4: Ave Maria, cheia de graça, o Senhor é convosco. Bendita sois vós entre as mulheres, e bendito o fruto do vosso ventre, Jesus.
2: Santa Maria, Mãe de Deus, rogai por nós, pecadores, agora e na hora de nossa morte. Amém.
4: Ave Maria, cheia de graça, o Senhor é convosco. Bendita sois vós entre as mulheres, e bendito o fruto do vosso ventre, Jesus.
2: Santa Maria, Mãe de Deus, rogai por nós, pecadores, agora e na hora de nossa morte. Amém.
4: Ave Maria, cheia de graça, o Senhor é convosco. Bendita sois vós entre as mulheres, e bendito o fruto do vosso ventre, Jesus.
2: Santa Maria, Mãe de Deus, rogai por nós, pecadores, agora e na hora de nossa morte. Amém.
0: Glória ao Pai, ao Filho e ao Espírito Santo.
2: Como era no princípio, agora e sempre. Amém.
0: Ó meu bom Jesus,
2: perdoai-nos, livrai-nos do fogo do inferno. Elevai as almas todas para o céu e socorrei principalmente as que mais precisarem.
0: Nossa Senhora de Fátima e São Francisco,
2: rogai por nós.
0: Infinitas graças vos damos, soberana rainha, pelos benefícios que todos os dias recebemos de vossas mãos liberais. Dignai-vos agora e para sempre tomar-nos debaixo de vosso poderoso amparo, e para mais nos obrigar-nos, vos saudamos com uma salve rainha.
2: Salve rainha, mãe de misericórdia, vida, doçura, esperança nossa salve. A vós bradamos, degredados filhos de Eva, a vós suspirando, gemendo e chorando neste vale de lágrimas. Eia, pois, advogada nossa, esses vossos olhos misericordiosos a nós volveis. E depois desse desterro, mostrai-nos Jesus, bendito o fruto do vosso ventre. Ó clemente, ó piedosa, ó doce sempre Virgem Maria,
0: rogai por nós, Santa Mãe de Deus,
2: para que sejamos dignos das promessas de Cristo.
0: Juntos rezamos o Santo Terço, que possamos ficar com as bênçãos de Deus e proteção de Nossa Senhora. Em nome do Pai, do Filho e do Espírito Santo. Amém. Paz e bem.
2: Santa alegria.
0: Louvado seja o nosso Senhor Jesus Cristo.
2: Para sempre seja louvado.
5: 4 horas e 39 minutos.

0: Todo-Poderoso tenha compaixão de nós, perdoe os nossos pecados e nos conduza à vida eterna.
1: Amém. 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

e do Espírito Santo. E com licença, patrão celestial, vou chegando enquanto servo amargo de minhas confidências, porque ao romper da madrugada e ao descambar do sol, preciso camperear por outra invernada.

0: sol do porteiro afora. 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
1: 6 horas e 21 minutos.

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0: Olá, bom dia! A partir de agora você está na companhia do Caminhos da Fé, um momento de reflexão e espiritualidade aqui na tua rádio. O resumo e o comentário dos fatos que movem a igreja, suas dioceses, paróquias e pastorais, a dinâmica das comunidades. Saudamos os ouvintes do Caminhos da Fé, que vai ao ar sempre aos domingos e que estão sintonizados em uma das emissoras nas áreas de cobertura aqui da Rede Tua Rádio, em Caxias do Sul, Lagoa Vermelha, Veranópolis, Garibaldi, Vacaria, Marau e Soledade. Esta é a tua rádio, presente na tua história. Começamos com as informações do Vaticano.
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2: Papa Leão XIV envia ajuda econômica inicial à Colômbia. Em meio aos escombros e à poeira nas áreas devastadas pelo violento terremoto de magnitude 7,4 na escala Richter, que atingiu a região oeste da Colômbia na segunda-feira, manifesta-se a proximidade do Papa Leão XIV, que se concretiza não apenas pela oração e por palavras, como o telegrama enviado na terça-feira ao presidente.

0: especial à Colômbia, como será o concreto de sua proximidade nesse momento de emergência. Essa quantia é de 100 mil euros e destinada diretamente à Secretaria Nacional de Pastoral Social, Cáritas Colombiana, da Conferência Episcopal, que atua como ponto central de coordenação para arrecadação e distribuição do auxílio, de modo a prestar assistência solidária às dioceses afetadas. O valor foi acordado com os beneficiários e é uma doação inicial para atender às emergências mais urgentes. Outros auxílios concretos serão enviados conforme as necessidades forem identificadas e prontamente comunicadas ao dicastério. De fato, desde as primeiras horas é constante o contato entre o esmoleiro, o arcebispo Marín de San Martín, e o presidente do episcopado colombiano, Dom Francisco Javier, arcebispo de Cartagena, que o informou sobre o que está acontecendo nas áreas afetadas e com a anunciatura por meio de seu secretário, Monsenhor Injen Wang. Um relatório também está sendo preparado para delinear as necessidades urgentes do dicastério para o serviço da caridade, o que confirma seu papel como o braço do Papa estendido, onde houver necessidade. É a igreja como família de Deus, afirma o prefeito, uma igreja atenta ao sofrimento e às necessidades, que responde com fraternidade e eficácia.
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2: Vamos conhecer o Santo do Dia como Frei Jaime Bétega.
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4: Dia 16 de agosto, São Roque. Roque, muito jovem, vendeu tudo o que possuía e empreendeu uma viagem para Roma como peregrino. Passando por muitos lugares, viu muitos empestados colocados fora da cidade e ficou aí dando assistência aos enfermos. Depois de 2 anos, prosseguiu viagem para Roma e lá encontrou mais doentes e tornou a prestar-lhes seus serviços. Depois de 3 anos em Roma, empreendeu viagem de volta e em Piacenza encontrou mais empestados e aí ficou dando a sua contribuição assistencial. Finalmente, ele ficou doente e se retirou para um bosque. Um cachorro levava todos os dias um pão. Quando o dono do cachorro ficou sabendo que o animal ia levar o pão para Roque, tomou conta dele e em seguida ele ficou curado. Continuou a viagem e pelo caminho foi preso como espião. Foi colocado na prisão e aí morreu depois de 5 anos de sofrimentos. Ele nasceu na França em 1345 e morreu em 1378 com 33 anos de idade. 16 de agosto, São Roque.
2: Vamos agora à participação do Frei Bruno Glab.
5: Saudamos a todos que semanalmente acompanham esse momento no qual se apresenta uma mensagem sobre a palavra de Deus, a celebração de cada domingo. Quem vos fala hoje é o Padre Mário de União da Vitória, no lugar do Frei Bruno. Neste domingo, a igreja nos apresenta o dogma da Assunção da Bem-aventurada Virgem Maria. Vamos então refletir rapidamente sobre o que este dogma da nossa fé católica quer nos dizer. Este dogma, como os demais dogmas marianos, está essencialmente voltado para Cristo, não primeiramente a Maria. Antes de exaltar Maria, exalta a Santíssima Trindade, que executa seu plano salvífico. Maria é, pois, o primeiro fruto que madurou plenamente, podemos dizer assim, a fé na Assunção de Maria, tem igual

0: realmente finalidade salvadora e pastoral. É para alimentar a esperança do povo de Deus. Quando a definição fala que Maria foi assunta, ela entende que foi Deus que a elevou à glória do reino. Isto desperta e alimenta a esperança cristã. Esse dogma, verdade de fé, não satisfaz curiosidade sobre a morte ou não de Maria. Apenas diz, terminado o curso de sua vida terrena. Deixa, então, a questão aberta, que, aliás, para nós não tem importância alguma. A Igreja, ao pedir esse assentimento de fé a mais esse dogma, não quer aumentar mais a sua doutrina para ter maior conteúdo. Muito pelo contrário, quer ajudar a vivência concreta da esperança de cada um de seus filhos e filhas, e principalmente das comunidades que estão passando por provações. A festa da Assunção é a festa de nosso destino. Maria, glorificada em corpo e alma, está presente a nós e pode mais junto de Deus, a sua intercessão. É uma lição de humildade. Deus exalta os humildes. Valoriza a vida humana, voltando-se principalmente para os mais pobres, mais simples, mais humildes. E por fim, num mundo que valoriza a aparência, a Assunção de Maria ao céu proclama a dignidade do corpo humano, respeita este corpo, tratando-o inclusive com toda pureza e castidade. Podemos então dizer assim que a fé que nós, como cristãos católicos, damos a este dogma, nos ajuda a vivermos bem a nossa vida, a respeitarmos o nosso corpo, a fazermos tudo possível para um dia também sermos elevados à glória de Deus, junto com Jesus, junto com Maria. Portanto, alimenta a esperança cristã. Este, podemos dizer assim, é o motivo último desta comemoração, alimentar a nossa esperança cristã e vivendo intensamente a nossa vida como cristãos. Que Maria Santíssima, assunta ao céu, interceda por nós e sirva de modelo para que também nós sempre possamos ver que Deus age, faz maravilhas nos simples, nos humildes, e que quanto mais simples e humildes, piedosos formos, tanto mais Deus realiza também maravilhas em nós. Saudamos a todos, até uma próxima oportunidade.
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0: Olá, meu caro ouvinte, estamos juntos mais uma vez. Que bom que estamos juntos, porque nós precisamos continuamente dizer e ouvir palavras. A palavra alimenta a alma, a palavra constrói a vida. Por isso, ouvir palavras, dizer palavras boas é muito importante. Gostaria de falar sobre a importância de começar o dia com um ritual de bênção. Pequenos rituais nos ajudam, já falei sobre isso e vou continuar falando em outros momentos também. As horas da manhã, com seu frescor, respiram algo da novidade divina. Se nós de manhã cedo fizéssemos o seguinte ritual: abre as janelas e desfrute o frescor do novo dia. Agradeça a Deus pela noite passada, pelos seus sonhos, pelo descanso, e peça que Ele o renove em seu Espírito Santo e seu divino amor. Pense no que o dia de hoje irá lhe trazer. Quais compromissos você tem? Peça a Deus a sua bênção para que tudo o que você pretende e o que tomar a mão seja hoje abençoado. Um gesto bonito que saúda o dia é uma posição orante. Por exemplo, se você ficar de pé, estender os braços em forma de uma grande taça. Para mim, esta é uma imagem de que eu hoje quero abrir o céu sobre as pessoas. Independente do que eu estiver fazendo, no trabalho, na oração, ou naquilo que falo, nas minhas tarefas, eu quero abrir o céu sobre aqueles aos quais o céu está pesado, por falta de esperança, por medo, por depressão. Eu abro o céu sobre aqueles aos quais o céu está fechado, porque estão em dúvida, porque não conseguem confiar ou crer. Neste gesto, sinto-me ligado com todas as pessoas, pois é o mesmo céu que se estende sobre nós. Por este gesto, o dia recebe uma outra qualidade. Ele não aparece diante de mim com seus compromissos agendados, mas com a imagem de que eu, em tudo que vou fazer, em todos os encontros, em todas as conversas, em todo o meu ser, abro o céu sobre as pessoas, que o sabor do céu perpassa tudo o que eu disser ou irradiar. Este gesto me dá o sentimento de que eu deixo cravado neste mundo a minha marca. Minha marca é importante se por meio da minha ação e minha fala o mundo for um pouco mais humano e mais lúcido e mais sereno. Minha marca de vida consiste em abrir o céu sobre as pessoas, em trazer o céu à terra, em fazer com que a marca de Deus seja visível nesta terra. Este ritual de manhã mostra-me assim que vale a pena abrir o céu sobre as pessoas hoje. Com isso, eu entro no dia com mais claridade, eu tenho mais confiança de que este dia será também uma bênção para os outros, de que o céu irá se abrir sobre a ação deles e eles poderão vislumbrar a realidade divina que do alto desce em seu mundo. Por isso, caro ouvinte, faça esse ritual, abra suas mãos em forma de bênção de manhã cedo e abençoe toda a sua realidade, todo o seu dia, as pessoas que você encontrar, a sua família. Isto vai fazer com que você seja uma pessoa de bênção também para os outros. Um forte abraço, Deus abençoe a tua casa, a tua vida, o teu dia. Em nome do Pai, do Filho e do Espírito Santo. Amém.
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3: Altíssimo e glorioso Deus, rezemos com São Francisco esta oração que ele fazia diante da cruz de São Damião, e que eu falo e você repete no silêncio do seu coração ou com palavras em voz alta. Altíssimo, glorioso Deus, ilumina as trevas do meu coração, dá-me fé reta, esperança certa, perfeita caridade, para que eu cumpra tua santa vontade. Peçamos esta graça e deixemos que Cristo nos ilumine. Seja um franciscano, seja uma franciscana, paz e bem.
4: Faremos agora uma breve pausa. Voltamos daqui a pouquinho.

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0: Esse é o Caminhos da Fé nesta manhã de domingo, 16 de agosto, aqui pela Rede Tua Rádio. Muito obrigado pela tua companhia de sempre. Falando em agosto, nós estamos vivendo o mês vocacional. Agosto é o mês vocacional. E sobre esse assunto, a Tua Rádio São Francisco, emissora geradora da Rede Tua Rádio, ela entrevistou nessa semana o padre Luciano Dalmolin. Ele que é o coordenador da pastoral vocacional da Diocese de Caxias do Sul e assistente na formação no Seminário São José. Vamos ouvir o padre Luciano Dalmolin falando sobre agosto, o mês das vocações.
1: Então nós temos já há alguns anos essa tradição da Igreja do Brasil de dedicar o mês de agosto, né, às vocações. Isso é interessante, foi algo que começou na Diocese de Santo Ângelo, aqui no Rio Grande do Sul, mais ou menos na década de 80, e depois foi adotado por toda a CNBB, em todas as dioceses do Brasil, ao longo do mês de agosto, recordar e celebrar a cada final de semana, sobretudo, as vocações, né, que formam, que compõem a nossa igreja. Isso também de acordo ao Dia dos Pais, né, que é sempre o segundo domingo de agosto. Então ali a gente, junto com o Dia dos Pais, recorda a vocação, a vida familiar, né, as famílias. No primeiro final de semana, por ser próximo ao dia 4 de agosto, que é dia de São João Maria Vianney, padroeiro dos padres, então a gente recorda as vocações aos ministérios ordenados, né, aos bispos, padres e diáconos, né? E o terceiro final de semana, vida consagrada e religiosa, né? E depois o quarto e quinto final de semana dedicado aos leigos, né, aos ministérios leigos, sobretudo o ministério dos catequistas, né? Então, digamos assim, é um mês onde nós recordamos e celebramos, né, as vocações que formam, que compõem a nossa igreja, que estão presentes, né, na vida da igreja, e ao mesmo tempo reza, né, por novas vocações, acolhendo o pedido de Jesus, né, que diz: a messe é grande e os trabalhadores são poucos, por isso pedi ao dono da messe que envie mais operários, né? Então a gente também aproveita esse mês para intensificar, digamos assim, a oração pelas vocações.
2: Padre Luciano, nós perguntamos assim à sua pessoa: o que é uma vocação? Quem é o vocacionado? Ele é chamado? Como é que se desenvolve a vocação dentro de cada pessoa? O religioso, depois os pais, a vida matrimonial, a vida familiar, os leigos, os consagrados. O que que é a vocação, assim, no seu entendimento, no seu conceito? É um chamado ou é uma dedicação espontânea de cada pessoa?
1: Então, nós entendemos vocação a partir daquilo que a própria palavra significa, né? Vocação vem de vocare, que quer dizer chamado, né? Chamado. E na nossa compreensão cristã, é um chamado que vem do próprio Deus, né? É algo que brota, assim, do coração de Deus e é dirigido a cada pessoa, né? Todas as pessoas são chamadas por Deus, né? Ele não exclui ninguém dessa dinâmica, né? E a vocação na vida de uma pessoa, ela vai se desenvolvendo, eu diria assim, a partir de diferentes experiências que a gente vai fazendo ao longo da vida, e nós identificamos que é, no fundo, desde o nascimento, né, que cada um vive essa experiência vocacional, porque é Deus que nos chama à vida, né, que nos dá o dom da vida. Depois, um outro momento assim fundamental, vocacional da vida cristã é o batismo, né, que é o chamado propriamente à vida cristã de seguimento a Cristo, o chamado a pertencer à igreja, à comunidade, né, e também à santidade. E depois, sobretudo no período da adolescência, da juventude, então aquilo que nós chamamos de vocação específica, né, que ela tem muito a ver também com um sentido para a vida, né, de dar um sentido para a vida a partir de uma missão, né, de uma entrega, de uma oferta, né, de si mesmo a alguma causa, né, a algum carisma, algum serviço específico, né, na igreja. E aí nós entendemos aquelas vocações específicas, né, que nós dizemos o ministério ordenado, a vida em família ou vida consagrada e os ministérios leigos, como parte dessa vocação específica que cada um vai descobrir, né, vai discernir à luz daquilo que sente interiormente, né, como chamado de Deus, como sentido de vida, e vai investir, né, doar a sua vida a partir daquilo que sentiu, né, e vai poder discernir isso à luz da oração, da própria palavra de Deus, do acompanhamento vocacional, do testemunho de uma outra pessoa e assim por diante, né? São várias as formas ou os caminhos da gente, digamos assim, discernir, né, a nossa vocação.
2: Padre Luciano, cada pessoa tem uma missão, eu acho que quando nasce, não é? E essa missão de amor, de serviço à comunidade, à sociedade a que pertence, na fé de cada um. Essa missão que cada um tem é uma semente que Deus coloca na alma, no coração de cada um. É assim que o senhor entende?
1: Exatamente, Dr. Kleber. Se trata de uma ação, né, do próprio Deus que vem ao nosso encontro, né, e que coloca, que planta essa semente dentro do nosso coração, que faz esse chamado, esse convite, né, e ao longo da vida nós vamos descobrindo, nós vamos entendendo melhor, né, qual que é, então, propriamente a nossa missão no mundo, né, que é sempre, como o senhor recorda, uma missão de amor, né, de serviço, de doação de si pelos outros, né, isso que é também um dos fundamentos de toda a vocação. E é importante a gente recordar, né, que toda pessoa, ela tem um chamado, tem uma vocação, né, não é só algo, geralmente nós identificávamos que vocação era uma coisa só para padres e religiosas, né? E nós compreendemos que não, é algo de todo cristão, né? De toda pessoa ter uma vocação, ter um chamado, ter uma missão a cumprir aqui neste mundo.
0: Padre Luciano, vou lhe fazer uma pergunta de US$1 milhão, viu? Com base na sua experiência, na sua trajetória. Essa comunidade que tanto falamos está escutando o chamado de Deus?
1: Uhum. Então, realmente é uma pergunta de US$1 milhão.
2: É verdade.
1: Mas eu geralmente, diante disso, eu gosto de citar um texto do Papa Francisco, que é uma exortação escrita após o sínodo sobre a juventude, e ali num dos capítulos onde ele trata do tema da vocação, ele diz assim, não é que Deus deixou de chamar, né? Na verdade é que o mundo de hoje é um mundo bastante barulhento, né? E às vezes a voz de Deus, ela é abafada, né, por outras vozes que acabam, digamos assim, soando mais forte no coração das pessoas, né? Então, eu penso, Deus continua a sua obra, né? Deus continua a chamar. Cabe ao ser humano uma resposta, né? E ao mesmo tempo uma escuta do seu chamado. Porém, se outras vozes, né? Se outros barulhos soam mais forte nos ouvidos e no coração do ser humano, então a voz de Deus ela fica num segundo plano, né? E aí pode-se passar a vida sem viver propriamente essa experiência, né? Então, nós também tentamos sempre ajudar os nossos adolescentes, crianças, jovens a perceber essa dimensão importante da vida, né? Que é a vocação. E ter momentos, experiências onde possam escutar essa voz de Deus a chamar, né? E a gente, claro, temos, sobretudo, momentos fortes, às vezes, de oração, de experiências que favorecem isso, né? E nós dizemos, e o próprio Papa também recorda isso, muitas vezes é o silenciar que possibilita escutar melhor a voz do Senhor que nos chama, né? Então, silenciar diante das vozes, dos barulhos do mundo e poder perceber a voz de Deus a nos apontar, a nos chamar para alguma missão.
2: Padre Luciano, como fazer para que a comunidade, o povo, possa ouvir melhor, além de silenciar, na área do ministério ordenado? A gente comparando o que era algum tempo atrás, o que é hoje, né? A procura por esse caminho para ser padre, diácono. A gente ficou muito feliz aqui na comunidade quando há 2 semanas atrás tivemos 12 ordenados diáconos aqui para a Diocese de Caxias do Sul. Como é que o senhor vê esse movimento dessas pessoas que estão sendo chamadas? Eu tenho dentro de mim que cada um nasce com uma semente e desenvolve essa semente. Hoje os diáconos estão crescendo para ajudar os padres, os bispos na missão evangelizadora, né? Como é que o senhor vê esse tempo de hoje entre o passado e o presente?
1: Eu acho que nós temos assim trabalhado na direção de uma cultura vocacional, né? Que é algo que se enfatiza frequentemente assim sobretudo até nos projetos vocacionais que temos como Igreja do Brasil, tem se insistido muito, né? Então, de certa forma, de alargar o horizonte, né? De pensar assim, vocação não é só para a consagração especial, como um padre, uma religiosa, mas é para todos os cristãos, né? Todos os cristãos terem uma vocação e terem a oportunidade, ao mesmo tempo, de se debruçar sobre isso ao longo da vida, né? De pensar, de rezar, de conhecer, né? E assim a gente vai criando uma consciência vocacional, né? Como uma dimensão importante e essencial da vida cristã. Eu acho que nós temos tentado trabalhar bastante para isso. E em contrapartida, essa ideia da diversidade vocacional também, né? Então, por isso, a nossa diocese, claro, foi também agora com essa experiência dos novos diáconos permanentes, também como que vivendo, né, esse alargar horizontes, né, para perceber, poxa, também o diácono permanente é uma vocação, está a serviço da igreja, né, e pode colaborar muito, assim como outros serviços, ministérios desenvolvidos pelos leigos e assim por diante. Tudo é vocação, tudo está a serviço da igreja, do reino, no mundo de hoje, né? Então, crescer enquanto, eu diria, consciência vocacional e, ao mesmo tempo, nessa diversidade, né? De vocações, de chamado, de missão, de homens e mulheres que se colocam a serviço. E você falava da questão dos jovens de hoje, né? Também de como ajudá-los a viver esse processo. Nós temos, assim, tentado, né, a partir, desde o trabalho com os coroinhas, que é algo que tem crescido bastante também nas nossas paróquias e comunidades, a ir, digamos assim, lançando, né, essa semente. Nós chamamos do despertar vocacional, né, que se trata desde criança, de adolescente, ir percebendo que a vida, ela tem essa dimensão do doar-se, do colocar-se a serviço, né, a serviço da igreja, da comunidade, das pessoas, né? E o coroinha, de certa forma, já vive um pouco dessa missão. E depois nós também criamos como diocese, e isso, claro, em sintonia com toda a igreja do Brasil, hoje se fala muito no acompanhamento vocacional, né? Que é nós, assim, de forma muito personalizada, ajudarmos os jovens a fazer um processo de discernimento da sua vocação. E aí, nós fazemos isso a partir de retiros, né, de encontros, de momentos de oração, de partilha, daquela conversa personalizada, para nós também, a partir da história de cada jovem, etc., a ir ajudando a perceber, né, como Deus age, como Deus fala, o que Deus aponta no caminho da vida, né? Então, crescer nessa missão do acompanhamento vocacional para o discernimento.
0: Faremos agora uma breve pausa. Voltamos daqui a pouquinho.

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0: De volta com o Caminhos da Fé, aqui pela Rede Tua Rádio. Comunidade de Flores da Cunha lança campanha para reconstruir igreja parcialmente destruída após granizo.
1: A comunidade em Mato Perso, no interior de Flores da Cunha, criou uma campanha para reconstruir a Igreja Santa Juliana. O espaço teve parte de sua estrutura comprometida pela força do vento e das pedras de gelo. Além das doações em dinheiro, a comunidade também aceita materiais de construção e mão de obra voluntária, como destacou Moisés Rafael Jacomin, responsável pela campanha de arrecadação de fundos, uma vaquinha que não possui valor mínimo de contribuição.
2: Nós criamos uma conta exclusiva para a reconstrução da nossa igreja, da nossa querida igreja. Ah, com uma chave Pix, é igrejasantajuliana@gmail.com. Então, depois que sai o laudo, que ele está por sair nos próximos dias, a gente vai saber realmente o que vai ser feito da igreja, né? Quanto realmente vai ser o valor que tem que ser investido. A gente já sabe que o valor é alto, mas não se tem ainda um valor estimado, tá? E a gente depende desse laudo estrutural que está na finalização dele, né? E eu digo assim, ó, qualquer valor, qualquer contribuição, desde que venha do fundo do coração, ela é válida, ela nos ajuda. E nós, Capela de Santa Juliana, distrito de Mato Perso, nesse momento vai reconstruir, precisa reconstruir a sua igreja.
0: Bem ao lado da igreja há o salão também, né? O salão teve muito prejuízo ou ele passou intacto?
2: Não, teve prejuízos ali, acho que estima-se na faixa de 30, 40 mil reais para arrumar todos os estragos, né? O maior problema lá são vidros, são mais de 350 vidros quebrados no salão. Portas, a parte de telhado avariado, mas enfim, está sendo tudo arrumado porque está sendo transferida a escola, a estadual Antônio de Souza Neto, está sendo transferida para a parte inferior do salão e no salão foi transferida a igreja, então. Agora as missas são feitas lá no salão, a gente acomodou tudo, tá tudo certo, vida andando lá também.
1: As contribuições podem ser enviadas por meio da chave Pix, igrejasantajuliana@gmail.com. Essa notícia completa você confere no site tuaradio.com.br.
3: Da Tua Rádio São Francisco de Caxias do Sul, Clayton Camargo.
0: Colégio Franciscano Cristo Rei promove mais uma edição do Aulão com os Poderes.
4: Quarta edição já desse aulão, né? Está acontecendo aqui com algumas autoridades. Quem vai falar um pouquinho sobre o que é esse aulão, qual assunto está sendo debatido e tudo mais, é o professor Fábio Candaten, coordenador do Ensino Médio do Colégio Franciscano Cristo Rei. Bem-vindo à nossa programação.
5: Bom dia a todos os ouvintes.
4: Professor, quero que tu comece explicando então o que é esse aulão de frente com os poderes.
5: O aulão de frente com os poderes é uma atividade que já vem sendo desenvolvida há algum tempo aqui no colégio, a partir de discussões que surgem na sala de aula com os nossos alunos. Em princípio, é um evento organizado pelo professor de História e Sociologia, porém ele abrange uma série de temáticas que vai para outros componentes curriculares. Em princípio, é a consolidação de algumas discussões que aconteceram em sala de aula a partir de temas propostos pelo colégio. Então, já se fez aulões sobre violência contra a criança, violência contra a mulher, e nesse ano nós achamos urgente discutir a questão da drogadição e da criminalidade. Então, em princípio, é uma conversa que começa na sala de aula e que vai ganhando corpo até nós chegarmos a esse momento, no sentido de nós podermos entender dentro de nossa comunidade como o tema é discutido, ou como ele ocorre, ou como ele é solucionado, ou pelo menos se tenta solucionar. A intenção de chamar a atividade de aulão de frente com os poderes, por exemplo, nós contamos aqui com representantes do Poder Legislativo, do Poder Executivo, do Poder Judiciário e, em razão do tema, com duas instituições muito importantes, a Polícia Civil e a Brigada Militar. Temos o privilégio de contar com a juíza Margot, representando o Poder Judiciário, a prefeita Naura, representando o Poder Executivo, o vereador Sandri, representando o Poder Legislativo, a Brigada Militar está sendo representada pelo Capitão Aires e a Polícia Civil pelo delegado Norberto.
4: Quantos alunos nós temos aqui participando desse aulão? Eles são de primeiro, segundo e terceiro ano, é isso?
5: Temos aproximadamente 100 alunos participando desse aulão. Estão as três turmas do ensino médio e o nono ano. O nosso objetivo é trazer uma discussão que começou lá na sala de aula para um evento um pouco maior, um pouco mais formal. E hoje nós contamos com o privilégio de conseguirmos discutir esse assunto tão importante com os poderes ou as instituições, as principais instituições envolvidas na temática.
4: Esse aulão é uma conversação, eles ficam trocando ideias, os alunos podem perguntar para as autoridades como é que é o funcionamento.
5: A ideia é que seja um aulão, né? Então, existe um momento em que cada uma das autoridades que representa as instituições ou os poderes faz uma explanação sobre a temática, para que a gente tenha conhecimento de como isso acontece dentro dos poderes ou qual a relação ou a interferência que cada um dos poderes tem com relação ao tema. E depois a gente faz uma série de perguntas, algumas direcionadas, outras não, para que todos tenham a oportunidade de responder de acordo com ou as curiosidades dos alunos ou as discussões já levantadas previamente em sala de aula.
4: Muito bacana, muito obrigado, professor Fábio, por me receber aqui e parabéns por essa iniciativa.
5: Nós agradecemos a presença de vocês e registramos que estamos muito honrados pela presença não apenas da rádio, mas também das autoridades que vieram contribuir com essa discussão tão importante para a formação dos nossos alunos, né? Drogadição e criminalidade é um assunto que nos toca, né? Ele está inserido na nossa sociedade o dia todo, então a gente fica muito feliz em poder, em primeiro lugar, oportunizar isso para os alunos e também compartilhar essa notícia com a comunidade. Muito obrigado.
4: Obrigado, professor Fábio Candaten, do Colégio Franciscano Cristo Rei, falando um pouquinho sobre o aulão de frente com os poderes, cujo tema desse ano é drogadição e criminalidade. Devolvendo a programação da emissora, Eduardo Serri.
0: Caminhos da Fé, o rádio jornalismo religioso para você, ouvinte da Rede Tua Rádio. Vamos às informações da Diocese de Caxias do Sul.
6: Diocese em Comunicação, o seu informativo semanal com as notícias da Diocese de Caxias do Sul. Estamos celebrando a solenidade da Assunção de Nossa Senhora aos Céus, dia dos religiosos e religiosas do mês vocacional, dias 15 e 16 de agosto de 2026. E vamos aos destaques da Diocese ao longo da semana. Manuel Tresch e Volmir Pagliarini são ordenados diáconos permanentes por Dom José Gislon, em Carlos Barbosa. Com a Igreja Matriz Nossa Senhora Mãe de Deus, em Carlos Barbosa, lotada na manhã do sábado, 8 de agosto, a Diocese de Caxias do Sul ordenou outros dois diáconos permanentes. Em solene celebração da Eucaristia, presidida por Dom José Gislon, após 4 anos de preparação, Manuel Tresch e Volmir Pagliarini receberam o sacramento da ordem no grau do diaconato. Manuel atua na paróquia A Mãe de Deus de Carlos Barbosa e Volmir na paróquia São Marcos, distrito de Marcorama, em Garibaldi. Eles fazem parte da primeira turma da Escola Diaconal São Felipe, da Diocese de Caxias do Sul. Eles se juntam a outros 12 diáconos permanentes ordenados no dia 1 de agosto em Caxias do Sul. Até o final do mês de agosto, outras 3 celebrações marcam a ordenação de outros 6 homens para o diaconato permanente, num total de 20 novos diáconos. Depois da homilia, Manuel e Volmir fizeram o seu propósito e prometeram obediência diante do bispo. Em seguida, se prostraram ao chão em sinal de entrega, enquanto de joelhos era cantada a ladainha de todos os santos. Ao final da ladainha, aconteceu a prece de ordenação e o bispo impôs as mãos sobre os novos diáconos, que também receberam a estola diaconal e a dalmática. Eles foram revestidos por seus familiares e depois da paramentação, Dom José lhes entregou o livro dos evangelhos e lhes deu o abraço da paz. A preparação para o diaconato permanente iniciou no ano de 2022 com a instituição da Escola Diaconal São Felipe, com o objetivo de oferecer uma formação sólida e integral aos homens que sentiram o chamado para o serviço eclesial, sem deixar de lado as suas dinâmicas familiares e profissionais, conforme salienta o diácono Volmir Pagliarini.
7: Neste momento, o sentimento que eu tenho para expressar é de muita alegria e de muita gratidão por todo o processo feito e por este momento ter chegado, um dia muito especial. Faltam até palavras para expressar a alegria que estou sentindo neste momento. A missão de servir, o diácono é aquele que serve. E servir ao próximo, ao mais necessitado, vai ser uma alegria imitar o nosso servo maior, que é Jesus Cristo. O processo do passado, na formação, ele foi se concluindo, né? Foi nos mostrando, foi me mostrando o caminho aos poucos, e até chegar a este momento da ordenação.
6: A ordenação diaconal conduz estes homens para uma vida de serviço. A missão do diácono acontece, sobretudo, em três dimensões: a caridade, a pregação da palavra e a vivência da liturgia, conforme nos aponta Manuel Dresch, novo diácono ordenado.
8: Uma profunda alegria. Olha, Felipe, a emoção me tomou conta. Só que a emoção tomou conta porque a gente sabe do grande compromisso que nós temos com a igreja, com a caridade e com todo o povo de Deus. O mais importante é o servir, mas o ponto principal é a caridade, o serviço aos pobres, ao pessoal que necessita da nossa ajuda e também a liturgia e ao altar.
6: Restabelecido pelo Concílio Vaticano II, o Diaconato Permanente é um ministério voltado à caridade, à proclamação da palavra e ao auxílio litúrgico nas paróquias, fortalecendo a presença da igreja junto ao povo, especialmente nas periferias sociais e pastorais. Os candidatos, homens casados e solteiros, são ordenados pela imposição das mãos e prece do Bispo de Caxias do Sul, Dom José Gislon. Pastoral Vocacional e Iniciação à Vida Cristã da Diocese de Caxias do Sul preparam encontros do mês das vocações para a catequese. Com o tema Comunidades Vocacionais, Encontro, Testemunho e Missão, a Igreja Católica em todo o Brasil celebra em agosto o mês das vocações, em preparação ao 5º Congresso Vocacional do Brasil. Para dinamizar a oração e a reflexão, a Pastoral Vocacional e a Comissão de Iniciação à Vida Cristã da Diocese de Caxias do Sul propõem às coordenações de catequese e catequistas das paróquias e comunidades a realização de 3 encontros com essa inspiração ao longo do mês de agosto. São 3 encontros, sendo um destinado aos catequizantes da primeira etapa, um para os adolescentes da segunda etapa e outro para a terceira e quarta etapas da catequese. As atividades contam com a leitura orante e dinâmica para ser feita, além de momentos de partilha e a oração vocacional. No final da matéria, que está no site www.diocesedecaxias.org.br, é possível baixar os materiais dos encontros em PDF, bem como os anexos e o roteiro. Também é possível conferir os vídeos preparados pelo coordenador da Pastoral Vocacional, Padre Luciano Dalmolim, explicando como organizar os 3 momentos. Comissão de Cultura e Educação promove encontro de diretores, pastoralistas e sacerdotes com o Bispo Dom José Gislon. A Comissão de Cultura e Educação da Diocese de Caxias do Sul promoveu na terça-feira, dia 11 de agosto, um encontro de formação e alinhamento pastoral com diretores, padres e agentes de pastoral das escolas católicas de Bento Gonçalves, Farroupilha e Garibaldi. A atividade aconteceu no Colégio Scalabriniano Medianeira, em Bento. Antes do início dos trabalhos com as lideranças, o Bispo Dom José Gislon visitou as turmas de estudantes que aguardavam a presença do bispo. Na ocasião, ele conversou com os jovens, deixou uma mensagem de encorajamento e lhes deu a bênção. A pauta principal abordou a caminhada histórica do ensino católico na região e sua missão na sociedade atual. Dom José salientou que as instituições católicas, além de estarem ancoradas aos carismas dos seus fundadores, devem manter a sua identidade evangelizadora e o compromisso social embasado no evangelho. Com base nos direcionamentos da igreja para a construção de novos itinerários educativos, o bispo reiterou que o ambiente escolar precisa ser um espaço permanente de evangelização. Para Dom José, as escolas católicas são um sinal de vida e pluralidade, no qual as famílias encontram um ambiente seguro de fé e convivência comunitária, que são necessários para o desenvolvimento integral do protagonismo juvenil. Este foi o Diocese em Comunicação, uma produção da Pastoral da Comunicação da Diocese de Caxias do Sul. 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
5: A graça do trabalho. Fácil é ficarmos reclamando de ter que trabalhar e pouco agradecemos pela oportunidade que temos, com o nosso trabalho, de colaborar e cocriar. São Francisco diz que o trabalho é uma graça, pois por meio dele nos conectamos ainda mais com o Criador. E colocando nossos dons e talentos à disposição dele, ajudamos a criar um mundo mais justo e fraterno. Trabalhemos! E quem não sabe trabalhar, que possa aprender. É um modo concreto de também bem dizer ao Criador. Seja um franciscano, seja uma franciscana. Paz e bem.
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1: Nota de falecimento e convite para enterro. Pais, Genuíno Beleboni e Norma de Castro Beleboni in memoriam. Irmãos, Inês Beleboni, Darcy Beleboni in memoriam, Paulo Beleboni, Maria Beleboni, Antônio Beleboni in memoriam, Nelson Beleboni, Naides Beleboni, Jorge Beleboni família, Justina Beleboni família, Adair Beleboni família, esposa Vilma Fribel Beleboni, filhos Fabiano, Fernanda e Ana Júlia Beleboni, nora Ariane, netos Guilherme e Isabelle. Com profundo pesar, comunicam o falecimento de José Beleboni, com a idade de 67 anos. O corpo está sendo velado na igreja do bairro São Francisco, onde hoje às 17 horas será celebrada a cerimônia de despedida com posterior sepultamento no cemitério do bairro São Francisco. Noticiamos o falecimento e convite para enterro de José Beleboni.
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0: buscarmos as coisas do céu. Maria, que caminha conosco, ela nos leva a Jesus e nos leva a participar da casa do Pai. Caminhamos com fé, caminhamos com Maria, e assim nos dirigindo para este momento de celebração, aonde nós vamos nos encontrando como irmãos e irmãs. Vejam de quantos lugares nós viemos, vejam de quantos lugares nós nos encontramos esta semana, missionários e missionárias visitando as comunidades. Esse terço que estamos rezando traz para nós esta certeza de que Maria, a primeira cristã, nos conduz a Jesus. E nós nos dirigimos à primeira parada para iniciarmos a primeira dezena do nosso terço em frente à Igreja Matriz São Pedro, aonde muitas famílias, e nesse tempo todo dos 130 anos dos capuchinhos, onde as famílias, onde os freis, onde a comunidade se reúne na presença do Cristo Senhor, pela intercessão de Maria, Mãe Santíssima.
1: Irmãos e irmãs, cada domingo do mês de agosto é dedicado a uma vocação específica. O primeiro domingo desse mês de agosto é dedicado ao ministério ordenado. Nós vamos agora, nesse primeiro momento, rezar pelos bispos, padres e diáconos chamados por Deus para servir ao povo com generosidade e fidelidade.
2: O quinto congresso vocacional do Brasil nos lembra que nenhuma vocação nasce sozinha. Também o ministério ordenado brota no coração da comunidade e exige fortalecê-la na fé e na comunhão.
3: A espiritualidade franciscana, capuchinha, o ministro ordenado é chamado, antes de tudo, a ser irmão entre irmãos, vivendo com simplicidade, humildade, proximidade e misericórdia, com gratidão, alegria e profundo respeito, cantemos.

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0: Rezemos pelos bispos, padres e diáconos, para que sejam pastores segundo o coração de Cristo. Pai nosso,
1: santificado seja o vosso nome.
0: Venha a nós o vosso reino. Seja feita a vossa vontade, assim na terra como no céu. O pão nosso de cada dia nos dai hoje. Perdoai-nos as nossas ofensas, assim como nós perdoamos a quem nos tem ofendido. E não nos deixeis cair em tentação, mas livrai-nos do mal. Amém. Ave Maria, graça, o Senhor é convosco. Bendita sois vós entre as mulheres, e bendito é o fruto do vosso ventre, Jesus.
2: Santa Maria, Mãe de Deus, rogai por nós, pecadores, agora e na hora de nossa morte. Amém.
0: Ave Maria, cheia de graça, o Senhor é convosco. Bendita sois vós entre as mulheres, e bendito é o fruto do vosso ventre, Jesus.
2: Santa Maria, Mãe de Deus, rogai por nós, pecadores, agora e na hora de nossa morte. Amém.
0: Ave Maria, cheia de graça, o Senhor é convosco. Bendita sois vós entre as mulheres, e bendito é o fruto do vosso ventre, Jesus.
2: Santa Maria, Mãe de Deus, rogai por nós, pecadores, agora e na hora de nossa morte. Amém.
0: Ave Maria, cheia de graça, o Senhor é convosco. Bendita sois vós entre as mulheres, e bendito é o fruto do vosso ventre, Jesus.
2: Santa Maria, Mãe de Deus, rogai por nós, pecadores, agora e na hora de nossa morte. Amém.
0: Ave Maria, cheia de graça, o Senhor é convosco. Bendita sois vós entre as mulheres, e bendito é o fruto do vosso ventre, Jesus.
2: Santa Maria, Mãe de Deus, rogai por nós, pecadores, agora e na hora de nossa morte. Amém.
0: Ave Maria, cheia de graça, o Senhor é convosco. Bendita sois vós entre as mulheres, e bendito é o fruto do vosso ventre, Jesus.
2: Santa Maria, Mãe de Deus, rogai por nós, pecadores, agora e na hora de nossa morte.
0: Ave Maria, cheia de graça, o Senhor é convosco. Bendita sois vós entre as mulheres, e bendito é o fruto do vosso ventre, Jesus.
2: Santa Maria, Mãe de Deus, rogai por nós, pecadores, agora e na hora de nossa morte. Amém.
0: Ave Maria, cheia de graça, o Senhor é convosco. Bendita sois vós entre as mulheres, e bendito é o fruto do vosso ventre, Jesus.
2: Santa Maria, Mãe de Deus, rogai por nós, pecadores, agora e na hora de nossa morte. Amém.
0: Ave Maria, cheia de graça, o Senhor é convosco. Bendita sois vós entre as mulheres, e bendito é o fruto do vosso ventre, Jesus.
2: Santa Maria, Mãe de Deus, rogai por nós, pecadores, agora e na hora de nossa morte. Amém.
0: Ave Maria, cheia de graça, o Senhor é convosco. Bendita sois vós entre as mulheres, e bendito é o fruto do vosso ventre, Jesus.
2: Maria, Mãe de Deus, rogai por nós, pecadores, agora e na hora de nossa morte. Amém.
0: Vilmar? Vilmar? Na segunda parada? Vamos cantando juntos? Vamos lá, o pessoal da animação, prepara uma canção. E eu quero ouvir vocês respondendo juntos, cantando, levantando o braço. Vamos lá!
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0: Quero ver!

0: Viva a jornada vocacional! Viva todas as vocações!
1: Viva!
0: Viva Nossa Senhora!
1: Viva!
0: Viva Jesus Cristo!
1: Viva!
0: Viva os Frais Capuchinhos!
1: Viva!
0: Caminhando, vamos nos dirigindo para a segunda parada, aonde nós vamos celebrando assim com Maria nesta solenidade da Assunção de Nossa Senhora. Cantando.
2: Eu vi essa aqui, ó. Quem canta junto? Quem é que vai andar daqui? Jesus, vida ele!
0: Ah, essa eu quero ver.
2: Vamos lá.

0: que vai? Quem é que vai? Na barca de Jesus.
1: Estamos chegando no segundo momento do texto, segunda dezena, e nós vamos recordando, dentro do mês das vocações, segundo domingo é dedicado à vocação matrimonial, celebrando o dia dos pais.
2: O sacramento do matrimônio é uma vocação cuja meta é conduzir o casal à doação total de suas vidas um ao outro, aos filhos e a Deus. A família é uma instituição fundamental para a sociedade e fonte de outras vocações, porque gera vida por excelência.
1: As primeiras comunidades cristãs partiam o pão em suas casas e faziam da convivência fraterna um testemunho vivo do Evangelho. Também hoje a família é chamada a ser verdadeira igreja doméstica, lugar de encontro com Deus e de formação para a vida cristã.
0: Vem chegando, pessoal, vem passando um pouquinho mais, tem um monte de gente lá atrás, vem chegando.
3: São Francisco de Assis reconhecia todos como irmãos e irmãs. Inspiradas por este espírito, as famílias cristãs são convidadas a viver a simplicidade, o diálogo, o cuidado mútuo e a fraternidade, tornando-se primeiro e mais fecundo berço das vocações. Alegres cantemos!
0: Vem chegando!
4: Nenhuma família começa em qualquer de repente. Que nenhuma família termine por falta de amor.
0: Vem chegando e cantando.
4: Que o casal seja um para o outro, de corpo e de mente. E que nada no mundo separe um casal sonhador.

0: Vai ser mamão!
1: E ninguém nos obriga a viver sem nenhum horizonte.
0: Canta junto!
1: Que eles vivam no ontem, no hoje, em função de um depois.

0: família!
1: Viva! Rezemos pelas famílias para que sejam verdadeiros berços das vocações e escola de amor cristão. Pai nosso que estais no céu, santificado seja o vosso nome. Venha a nós o vosso reino. Seja feita a vossa vontade, assim na terra como no céu. O pão nosso de cada dia nos dai hoje. Perdoai as nossas ofensas,
2: assim como nós perdoamos a quem nos tem ofendido. E não nos deixeis cair em tentação, mas livrai-nos do mal. Amém.
1: Nossa Senhora, Rainha das Missões e das Vocações,
0: rogai por nós.
1: Ave Maria, cheia de graça, o Senhor é convosco. Bendita sois vós entre as mulheres, e bendito é o fruto do vosso ventre, Jesus.
0: Santa Maria, Mãe de Deus, rogai por nós, pecadores, agora e na hora de nossa morte. Amém.
1: Ave Maria, cheia de graça, o Senhor é convosco. Bendita sois vós entre as mulheres, e bendito é o fruto do vosso ventre, Jesus.
0: Santa Maria, Mãe de Deus, rogai por nós, pecadores, agora e na hora de nossa morte. Amém.
1: Ave Maria, cheia de graça, o Senhor é convosco. Bendita sois vós entre as mulheres, e bendito é o fruto do vosso ventre, Jesus.
0: Santa Maria, Mãe de Deus, rogai por nós, pecadores, agora e na hora de nossa morte. Amém.
1: Ave Maria, cheia de graça, o Senhor é convosco. Bendita sois vós entre as mulheres, e bendito é o fruto do vosso ventre, Jesus.
0: Santa Maria, Mãe de Deus, rogai por nós, pecadores, agora e na hora de nossa morte. Amém.
1: Ave Maria, cheia de graça, o Senhor é convosco. Bendita sois vós entre as mulheres, e bendito é o fruto do vosso ventre, Jesus.
0: Santa Maria, Mãe de Deus, rogai por nós, pecadores, agora e na hora de nossa morte. Amém.
1: Ave Maria, cheia de graça, o Senhor é convosco. Bendita sois vós entre as mulheres, e bendito é o fruto do vosso ventre, Jesus.
0: Santa Maria, Mãe de Deus, rogai por nós, pecadores, agora e na hora de nossa morte. Amém.
1: Ave Maria, cheia de graça, o Senhor é convosco. Bendita sois vós entre as mulheres, e bendito é o fruto do vosso ventre, Jesus.
0: Santa Maria, Mãe de Deus, rogai por nós, pecadores, agora e na hora de nossa morte. Amém.
1: Ave Maria, cheia de graça, o Senhor é convosco. Bendita sois vós entre as mulheres, e bendito é o fruto do vosso ventre, Jesus.
0: Santa Maria, Mãe de Deus, rogai por nós, pecadores, agora e na hora de nossa morte. Amém.
1: Ave Maria, cheia de graça, o Senhor é convosco. Bendita sois vós entre as mulheres, e bendito é o fruto do vosso ventre, Jesus.
0: Santa Maria, Mãe de Deus, rogai por nós, pecadores, agora e na hora de nossa morte. Amém.
1: Glória ao Pai, ao Filho e ao Espírito Santo.
0: Como era no princípio, agora e sempre. Amém.
1: Ó bom Jesus, perdoai-nos e
0: livrai do fogo do inferno, levai as almas todas para o céu e socorrei principalmente os que mais precisarem. Vamos cantando? Mais uma canção, o pessoal da animação.
3: Abençoa, vamos abençoar essas famílias, esses jovens, esse pessoal que vem para a caminhada. Vamos repetir esse refrão, abençoando essa jornada, que logo está chegando ao fim, mas foi uma semana tão abençoada. Vamos lá, abençoa, Senhor.
0: Abençoa, Senhor, as famílias, amém.
3: Abençoa, Senhor.
0: Abençoa, Senhor, a minha também.
4: A Rádio Garibaldi está acompanhando esta procissão da jornada vocacional, onde participam cerca de 1.000 pessoas, mais de 1.000 pessoas participando deste momento de caminhada. Pessoas que vieram, caravanas.
0: Quem é pai, levanta a mão.
4: Pelotas,
0: quem é pai, que o Senhor te abençoe, querido pai. Conceda força, saúde, que você possa ajudar os teus filhos, as tuas filhas, a compreender o Deus que é pai, o exemplo do pai relacionado ao pai do céu. Levanta a mão quem é mãe. Deus abençoe a você, mãe. Você é o exemplo da mãe do céu, Maria. Hoje assunta ao céu. Pela mãe, nós temos a relação com a mãe de Jesus. Levanta a mão os filhos.
4: O objetivo é
0: quem não é filho aqui? Todo mundo é filho, não é? Então, levanta a mão os filhos e filhas. Que o Senhor nos ajude, a exemplo de Jesus, sermos também nossa família, sinal da presença do Deus vivo. Pelo testemunho, pelo amor, pelo respeito. Viva os filhos!
4: Muito abençoado.
0: Viva as mães! Viva os pais!
5: Nossa jornada será abençoada.
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8: Nota de falecimento e convite para enterro. Pais, Genuíno Beleboni e Norma de Castro Beleboni in memoriam. Irmãos, Inês Beleboni. Darcy Beleboni in memoriam. Paulo Beleboni. Maria Beleboni. Antônio Beleboni in memoriam. Nelson Beleboni. Naides Beleboni. Jorge Beleboni família. Justina Beleboni família. Adair Beleboni família. Esposa Vilma Fribel Beleboni. Filhos Fabiano, Fernanda e Ana Júlia Beleboni. Nora Ariane. Netos Guilherme e Isabelle. Com profundo pesar comunicam o falecimento de José Beleboni, com a idade de 67 anos. O corpo está sendo velado na igreja do bairro São Francisco, onde hoje às 17 horas será celebrada a cerimônia de despedida com posterior sepultamento no cemitério do bairro São Francisco. Noticiamos o falecimento e convite para enterro de José Beleboni. Nota de falecimento e convite para enterro. Sogros Guido Fribel e Teresa Vilani Fribel in memoriam. Cunhados, Ornélio Fribel in memoriam. Valdemar in memoriam. Rosalino in memoriam. Aquelino, Batista, Vendelino, Pedro, Inês, Ida e Nair Fribel. Sobrinhos e demais parentes, com pesar comunicam o falecimento de José Beleboni, esposo de Vilma Fribel Beleboni. O corpo está sendo velado na igreja do bairro São Francisco, onde hoje às 17 horas será celebrada a cerimônia de despedida, com posterior sepultamento no cemitério do bairro São Francisco. Noticiamos o falecimento e convite para enterro de José Beleboni.
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14: 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É neste domingo, festa de São Roque na Senhora Mãe de Deus, em Carlos Barbosa. 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

0: Em nome do Pai, e do Filho, e do Espírito Santo.
1: Amém.
0: A graça de nosso Senhor Jesus Cristo, o amor do Pai, e a comunhão do Espírito Santo estejam convosco.
2: Jesus veio morar entre nós. Celebramos com Maria e São Roque. Irmãos e irmãs, sejam todos muito bem-vindos à nossa celebração. É com o coração cheio de alegria que nos reunimos como comunidade para celebrar nossos padroeiros, Nossa Senhora Mãe de Deus e São Roque. Nesta Eucaristia, olhamos para Maria, aquela que gerou o Salvador antes de subir ao céu. Nos ensina a total fidelidade a Deus. E recordamos com gratidão todas as pessoas que se consagram a Deus na vida religiosa para servir os irmãos e irmãs. Contemplamos também o testemunho de São Roque, exemplo de caridade, protetor contra as doenças e intercessor dos enfermos. Entregamos nesta Eucaristia todas as famílias da nossa paróquia, nosso pároco, Padre Anésio, do vicário, Padre Luiz, dos padres pregadores, todos os festeiros, trabalhadores, os doentes, intenções que trazemos e todas as intenções que trazemos em nosso coração. Unidos em espírito de comunhão e da gratidão a Deus, acolhemos nosso bispo, Dom José Gislon, que aceitou o convite para estar conosco nesta festa, para celebrar esta Santa Missa. Renovamos nossa fé e nossa esperança cantando.
3: Bom dia.
1: Bom dia.
3: Como cantamos com gosto Ave Maria, Mãe de Deus, depois também de celebrarmos intensamente a nossa novena. Bem-vindos quem veio de perto, quem veio de longe, de todas as comunidades. A nossa saudação, quem nos acompanha também através da rádio Garibaldi, a presença da Rádio Estação, da Rádio A Voz, que nos sintamos realmente unidos em torno da Mãe de Deus e de São Roque, celebrando assim intensamente os nossos padroeiros. Bem-vindos aos nossos queridos incansáveis festeiros. Bem-vindo ao nosso prefeito Everson Kiss e a esposa, a vice-prefeita Beatriz e a todos nós que nos sentimos realmente amados, acolhidos. E nós queremos saudar e dar as boas-vindas ao nosso bispo diocesano, Dom José Gislão, que estava aqui inclusive no sábado passado também. E se encontra aqui para celebrar a festa dos nossos padroeiros. Acolhemos com uma salva de palmas. Bem-vindo.
0: É sempre uma alegria poder estar aqui e rever o rosto desse querido povo de Deus. De modo especial hoje, quando celebra a festa dos padroeiros, nesse terceiro domingo do mês vocacional, mês de agosto, quando lembramos a vida consagrada, todos aqueles e aquelas que, através da profissão, dos votos, assumem e consagraram a vida a Deus, o serviço à Igreja, povo de Deus. São

milhares, milhões de religiosos, religiosas em todo o mundo, trabalhando nas missões em realidades difíceis, mas sendo instrumentos de Deus, cuidando do povo de Deus. No mundo da educação, da saúde, da missão, queremos somar e celebrar com Deus. Lembrando da ternura materna de Maria, que acolheu através do seu sim ao verbo, cuidou de Jesus. Quem se consagra a Deus tem a missão de anunciar Jesus através do serviço, da missão, cuidando do povo de Deus. E São Roque nos dá esse testemunho de caridade, de amor, consumiu a vida para que outros tivessem vida, vida em abundância. Por isso as intenções estão nos corações de vocês, queridos pais, mães, jovens, autoridades públicas, nossos enfermos e seus familiares, queremos colocá-las diante do Senhor, mas também diante da ternura materna da Mãe de Deus e de São Paulo. E juntos, como povo de Deus peregrino, queremos também pedir perdão pelas nossas faltas. Humildemente, abramos o coração à graça da misericórdia do Pai.

Deus Todo-Poderoso, mas também o Pai Misericordioso. Tenha compaixão de nós, perdoe os nossos pecados e nos conduza à vida eterna.

Oremos. Deus eterno e todo-poderoso, que levaste a glória do céu em corpo e alma, a Imaculada Virgem Maria, Mãe do vosso Filho, dai-nos viver sempre atentos às coisas do alto, para merecermos participar de sua glória. Por nosso Senhor Jesus Cristo, vosso Filho, que é Deus, e convosco vive e reina na unidade do Espírito Santo, por todos os séculos dos séculos. Amém.

0: Leitura do livro do Apocalipse de São João. Abriu-se o templo de Deus, que está no céu, e apareceu no templo a Arca da Aliança. Então, apareceu no céu um grande sinal de uma mulher vestida de sol, tendo a lua debaixo dos pés, e sobre a cabeça uma coroa de 12 estrelas. Então apareceu outro sinal no céu, um grande dragão, cor de fogo. Tinha 7 cabeças e 10 chifres, e sobre as cabeças 7 coroas. Com a cauda varia a terça parte das estrelas do céu, atirando-as sobre a terra. O dragão parou diante da mulher que estava para dar à luz, pronto para devorar o seu filho logo que nascesse. Ela deu à luz a um filho, homem, que veio para governar todas as nações com cetro de ferro. Mas o filho foi levado junto para Deus e do seu trono. A mulher fugiu para o deserto, onde Deus tinha lhe preparado um lugar. Ouviu então uma voz forte no céu proclamando: agora realizou-se a salvação, a força e a realeza do nosso Deus e o poder do seu Cristo. Palavra do Senhor.
1: Graças a Deus.
2: A vossa direita se encontra

Irmãos, Cristo se ressuscitou dos mortos como primícias dos que morreram. Com efeito, por um homem veio a morte, e também por um homem que vem a ressurreição dos mortos. Como em Adão todos morrem, assim também em Cristo todos viverão. Porém, cada qual segundo a ordem determinada. Em primeiro lugar, Cristo, como primícias, depois os que pertencem a Cristo, por ocasião da sua vinda. A seguir, será o fim, quando ele entregar a realeza a Deus Pai, depois de destituir principado e todo o poder e força. Pois é preciso que ele reine, até que os seus inimigos estejam debaixo de seus pés. O último inimigo a ser destruído é a morte. Com efeito, Deus pôs tudo debaixo dos seus pés. Palavra do Senhor. Amém.

0: O Senhor esteja convosco. Proclamação do Evangelho de Jesus Cristo segundo Lucas.
1: Glória a Deus, Senhor.

0: Naqueles dias, Maria partiu para a região montanhosa, dirigindo-se apressadamente a uma cidade da Judéia. Entrou na casa de Zacarias e cumprimentou Isabel. Quando Isabel ouviu a saudação de Maria, a criança pulou no seu ventre e Isabel ficou cheia do Espírito Santo. Com um grande grito, exclamou: Bendito és tu entre as mulheres e bendito é o fruto do teu ventre. Como posso merecer que a mãe de meu Senhor venha me visitar? Logo que a tua saudação chegou aos meus ouvidos, a criança pulou de alegria no meu ventre. Bem-aventurada aquela que acredita, porque será cumprido o que o Senhor lhe prometeu. Então Maria disse: A minha alma engrandece o Senhor, e o meu espírito se alegra em Deus, meu Salvador, porque olhou para a humildade de sua serva. Doravante todas as gerações me chamarão de bem-aventurada, porque o Todo-Poderoso fez grandes coisas em meu favor. O seu nome é santo e a sua misericórdia se estende de geração em geração a todos os que o respeitam. Ele mostrou a força do seu braço, dispersou os soberbos de coração, derrubou do trono os poderosos, elevou os humildes, encheu de bens os famintos e despediu os ricos de mãos vazias. Socorreu Israel, sua serva, lembrando-se sua misericórdia, conforme prometera aos nossos pais, em favor de Abraão e de sua descendência, para sempre. Maria ficou 3 meses com Isabel, depois voltou para casa. Palavra da salvação.
1: Glória a Deus.
2: Sou do Padre Anésio Ferla, pargo dessa cidade. Recordo também o Padre Luiz, o vigário. Sou do Sr. Prefeito Everson Pich, prefeito municipal de Carlos Barbosa, sua esposa, a vice-prefeita Beatriz, também seu esposo. E através dele, sou de todas as autoridades públicas aqui presentes ou representadas. Saúdo também os presidentes das entidades de classe, trabalhadores e, acima de tudo, esse querido povo de Deus aqui presente. De modo especial, quero saudar os festeiros, em honra a Nossa Senhora Mãe de Deus e de São Roque, os padroeiros desta paróquia, os ministros extraordinários da Sagrada Comunhão Eucarística, as zeladoras e capelinhas, as pessoas que fazem parte dos conselhos da paróquia, as lideranças envolvidas nas pastorais e movimentos, e todo esse querido povo de Deus, da paróquia, mas também de outras paróquias, que vieram celebrar a vida de fé sob a proteção de Nossa Senhora Mãe de Deus e de São Roque. Recordo com paterna estima as famílias e as suas realidades, sem esquecer dos enfermos e seus familiares, as pessoas e famílias enlutadas que perderam seus entes queridos. Que o Senhor acolha com amor e misericórdia os que partiram na sua casa, para que possam tomar parte do banquete da vida eterna na sua glória. Saúdo também aqueles que nos acompanham pelos meios de comunicação social, de modo especial pela Rádio Garibaldi. Queridos irmãos e irmãs, celebramos a solenidade da gloriosa Assunção de Maria ao céu, a festa da Assunta, tão recordada pelos nossos queridos imigrantes, a festa do destino de Maria, de plenitude e de bem-aventurança, da glorificação da sua alma imaculada e do seu corpo virginal, da sua perfeita configuração com Cristo ressuscitado. É uma festa que propõe à Igreja e à humanidade a imagem e o consolante penhor do realizar-se da sua esperança final. Que essa mesma glorificação plena, destino de todos aqueles que em Cristo fez irmãos, ao ter como eles em comum a carne e o sangue. A solenidade da Assunção tem um prolongamento festivo na celebração da realeza da bem-aventurada Virgem Maria, que ocorre 8 dias mais tarde, e na qual se contempla aquela que, sentada à direita do Rei dos séculos, resplandece como rainha e intercede como mãe. A Assunção significa a união definitiva entre Deus Pai, Filho e Espírito Santo. A graça conduz a esta união e realiza-se gradualmente durante a existência terrena do homem e definitivamente no céu. O céu não como um lugar geográfico, mas o lugar da conclusiva e irreversível união com Deus no mistério da Santíssima Trindade, que também nós almejamos como peregrinos neste mundo. A graça de Deus prepara o homem para este estado. A graça santificante, com todas as graças atuais e todos os dons do Espírito Santo. Quando no dia da Assunção dizemos cheia de graça, pensamos na plenitude desses dons sobrenaturais que prepararam a Mãe de Deus para a glorificação no seio da Santíssima Trindade. E ao mesmo tempo pensamos também na graça de Deus que opera em cada um de nós, no teu coração de pai, de mãe, no teu coração de enfermo, no coração das famílias, no coração dos nossos jovens, como operou a vida de São Roque. Maria acolheu Jesus para vir morar entre nós pelo seu sim, no seu seio, pela sua disponibilidade de colocar-se a serviço do Senhor como mãe, serva e discípula. E São Roque acolheu Jesus no seu coração, levando-o até o coração das pessoas, pela caridade, pelo olhar misericordioso, de estar perto daqueles que viviam enfermidades e muitas vezes eram excluídos pela sociedade. Com seu jeito, São Roque não só falou do amor de Deus, do amor de Jesus, mas anunciou através do seu gesto de caridade aquilo que Jesus anunciou por palavras do Reino de Deus. Queridos irmãos e irmãs, levamos em nós um dom que supera os limites do tempo e, vencendo as forças do pecado e da morte, prepara cada um de nós para a união com Deus na eternidade, onde podemos contemplar a Virgem Maria na glória de Deus. A Igreja peregrina na história une-se hoje ao cântico de exultação da bem-aventurada Virgem Maria. Exprime a sua alegria e louva a Deus, porque a Mãe do Senhor entra triunfante na glória do céu. No mistério da sua Assunção, aparece o significado completo e definitivo das palavras que ela mesma pronunciou em Aicarém ao responder à saudação de Isabel, quando foi servir a Isabel e Zacarias, eles que em idade avançada esperavam o nascimento de João Batista. Ao dizer porque o Todo-Poderoso fez grandes coisas em meu favor. Recorda Maria na sua grande filial, na sua filial adoção de filha, mas acima de tudo na sua disponibilidade de servir o Senhor. Graças à vitória pascal de Cristo sobre a morte, a Virgem de Nazaré, unida profundamente ao mistério do Filho de Deus, compartilhou de modo singular os seus efeitos salvíficos. Correspondeu plenamente com seu sim à vontade divina, participou intimamente na missão de Cristo e foi a primeira, depois dele, a entrar na glória em corpo e alma, na integridade do seu ser humano. O sim de Maria, que acolheu no seu seio o Verbo, para que Jesus pudesse vir morar entre nós, é sinal de alegria para quantos estavam nas trevas e na sombra da morte. Com efeito, através dela veio ao mundo o Senhor da vida. Os filhos da Igreja exultam e a veneram como mãe dos filhos remidos por Cristo. Em particular, queridos irmãos e irmãs, neste dia, a contemplam como sinal de consolação e de segura esperança para que todo homem e para todo povo está a caminho rumo à pátria eterna. Maria é a Arca da Aliança, porque acolheu em si mesma Jesus, recebeu em si a palavra viva, todo o conteúdo da vontade de Deus, da verdade de Deus, acolheu em si aquele que constitui a nova e eterna aliança, combinada com a oferenda do seu corpo e do seu sangue. Corpo e sangue recebidos de Maria. Portanto, justamente a piedade cristã nas ladainhas, em honra de Nossa Senhora, dirige-se a ela, invocando-a como a Arca da Aliança. Arca da presença de Deus, Arca da aliança do amor que Deus quis estreitar de maneira definitiva com a humanidade inteira em Cristo Jesus. A Igreja, comunidade de fé, povo de Deus a caminho, renova na solenidade da gloriosa Assunção da Bem-aventurada Virgem Maria o cântico de agradecimento de Maria, e o faz como povo de Deus, e pede a cada batizado que se una ao coro de louvor ao Senhor. A isto, já desde os primeiros séculos, exortava Santo Ambrósio, o grande bispo de Milão: seja em cada um a alma de Maria a magnificar o Senhor, seja em cada um o espírito de Maria a exultar em Deus. As palavras do Magnífico são como que o testamento espiritual da Virgem Maria. Com razão, portanto, queridos irmãos e irmãs, elas constituem herança de quantos, ao reconhecerem-se filhos, decidem acolhê-la na própria casa, como fez o apóstolo João, que recebeu como mãe diretamente, que a recebeu como mãe, diretamente de Jesus, aos pés da cruz. A página do Apocalipse, que há pouco foi proclamada ao apresentar o sinal grandioso da mulher vestida de sol, afirma que ela estava grávida, com dores de parto, e gritava com ânsias de dar à luz. Também Maria, como escutamos no Evangelho, quando vai ajudar a prima Isabel, leva no seu seio o Salvador, concebido por obra do Espírito Santo. Uma e outra são depositárias da iminente maternidade. Para a Virgem Maria, a mais sagrada maternidade que se possa imaginar sobre a terra. Que doçura de harmonia nos dois cantos que se entrelaçam. Bendita és tu entre as mulheres, proclama Isabel. De uma parte e de outra, o Senhor olhou para a humildade de sua serva, e todas as gerações me chamarão bem-aventurada, proclama Maria. Ambas as figuras, de Maria, aquela histórica escrita no Evangelho e avelada no livro do Apocalipse, simbolizam a Igreja. O fato de a condição de gravidez, como depois o parto, as insígnias do dragão e o arrebatamento do recém-nascido para junto de Deus e do seu trono, pertencem também à Igreja Celeste, contemplada em visão pelo apóstolo João, é bastante eloquente na solenidade de hoje. É motivo de profunda reflexão. Assim como Cristo, queridos irmãos e irmãs, que ressuscitou e subiu ao céu, traz para sempre em si, no seu corpo glorioso e no seu coração misericordioso, as feridas da morte redentora. Assim também sua mãe tem na eternidade as dores de parto e as ânsias de dar à luz. E assim como filhos, mediante a sua morte, não cessa de reunir todos os que por Deus são gerados como filhos adotivos, de igual modo a nova Eva. Continua de geração em geração a dar à luz o homem novo criado segundo Deus na justiça e na santidade verdadeira. No presente momento da história, celebrar a solenidade gloriosa da Assunção de Nossa Senhora, elevada entre os santos à glória de Deus, é sinal seguro de esperança para a Igreja e para a humanidade inteira. A glória da Mãe é motivo de alegria imensa para todos os seus filhos. Elevada ao céu, Maria indica a via de Deus, a estrada do céu, o caminho da vida. Mostra-o aos seus filhos e filhas batizados em Cristo e a todos os homens de boa vontade. O Espírito do Magnífico, no cântico profético de Maria, que ouvimos no texto do Evangelho, dá voz ao júbilo que enche o seu coração, porque Deus, seu Salvador, olhou para a humildade da sua serva. Queridos irmãos e irmãs, estamos falando de Maria, mas num certo sentido estamos falando também de cada um de nós. E cada um de nós também, nós somos destinatários daquele amor imenso que Deus nos reservou. Nesta solenidade da Assunção, quando esta querida comunidade celebra a festa da sua padroeira, Mãe de Deus e de São Roque, olhemos para Maria. Ela abre os olhos do nosso coração para olharmos com esperança para um futuro cheio de alegria e nos ensina o caminho para alcançá-lo, acolher o seu filho na fé, nunca perder a amizade com ele, mas nos deixarmos iluminar e orientar pela sua palavra, segui-lo todos os dias, mesmo nos momentos em que sentimos que as nossas cruzes se tornam pesadas. E às vezes somos tomados pela tentação de abandoná-la à beira do caminho. São Roque nos ensina que a caridade nos faz renascer espiritualmente, na nossa dignidade de filhos e filhas de Deus, porque por amor ao Cristo crucificado e ressuscitado, nós olhamos também e amamos o nosso próximo, o próximo que está ferido, caído, abandonado, que muitas vezes precisa da nossa proximidade fraterna, amiga, o próximo enfermo, que muitas vezes clama por uma proximidade com ternura, com amor, com paixão, para que o seu sofrimento seja aliviado. E a presença humana, paterna, materna, mas também fraterna, o ajuda a enfrentar a enfermidade, com a dignidade de filho e filha de Deus. Queridos irmãos e irmãs, Maria, a Arca da Aliança, que se encontra no Santuário do Céu, nos indica com clareza resplandecente que estamos a caminho, mesmo se fragilizados pelos acontecimentos da vida. Estamos a caminho rumo à nossa verdadeira casa, a comunhão de alegria e de paz com Deus. Louvado seja nosso Senhor Jesus Cristo.
1: Amém.

0: Queridos irmãos e irmãs, juntos renovemos a nossa fé, pensando, creio em Deus Pai Todo-Poderoso, Criador do céu e da terra, e em Jesus Cristo, seu único Filho, nosso Senhor, que foi concebido pelo poder do Espírito Santo, nasceu da Virgem Maria, padeceu sob Pôncio Pilatos, foi crucificado, morto e sepultado, desceu à mansão dos mortos, ressuscitou ao terceiro dia, subiu aos céus, está sentado à direita de Deus Pai Todo-Poderoso, onde há de vir a julgar os vivos e os mortos. Creio no Espírito Santo, na Santa Igreja Católica, na comunhão dos santos, na remissão dos pecados, na ressurreição da carne, na vida eterna. Queridos irmãos e irmãs, queremos elevar a Deus as nossas preces, naquela confiança de filhos e filhas amados do Pai, tendo presente que o Senhor acolhe as intenções que se elevam do nosso coração e dos nossos lábios. E após cada prece, digamos, Senhor, escutai a nossa prece.
1: Senhor, escutai a nossa prece.
2: Pela Igreja, para que seja o reflexo da santidade que elevou a Virgem Maria aos céus, rezemos.
1: Senhor, escutai a nossa prece.
2: Pelo Papa Leão, nosso Bispo Dom José, todos os bispos, sacerdotes e diáconos, para que recebam o dom da obediência à vossa palavra, rezemos.
1: Senhor, escutai a nossa prece.
2: Por aqueles que abraçam a vida consagrada, para que deem testemunho do Verbo de Deus, que habitou o ventre de Maria, e que o mês vocacional suscite no coração dos jovens o desejo de seguir mais de perto a Cristo, oferecendo a Ele os seus dons, rezemos.
1: Senhor, escutai a nossa prece.
2: Pelo olhar carinhoso de Maria e São Roque, o Senhor abençoe a equipe de festeiros, as comunidades e a todos os colaboradores da festa, e sejam recompensados pelo serviço e doação, rezemos.
1: Senhor, escutai a nossa prece.
2: Pelas nossas famílias, para que sejam acalentadas, amparadas, restaurada a saúde e tenham a esperança e o conforto revigorados, e sintam o amparo de Maria e São Roque, rezemos.
1: Senhor, escutai a nossa prece.
0: Tudo isso vos pedimos, ó Pai, por Jesus Cristo, vosso Filho, na unidade do Espírito Santo. Amém.

0: Orai, irmãos e irmãs, para que o meu e vosso sacrifício seja aceito por Deus, Pai Todo-Poderoso. Suba de vós, Senhor, a oferenda de nossa devoção, e pela intercessão da Santíssima Virgem Maria elevada ao céu, os nossos corações inflamados por vosso amor se orientem continuamente para vós, por Cristo nosso Senhor.
1: Amém.
0: O Senhor esteja convosco. Corações ao alto. Demos graças ao Senhor nosso Deus. Na verdade, é digno e justo. É nosso dever e salvação dar-vos graças sempre em todo lugar. Senhor Pai Santo, Deus eterno e todo-poderoso, por Cristo Senhor nosso. Hoje a Virgem Maria, Mãe de Deus, foi levada ao céu, sinal da inabalável esperança e consolo para o povo peregrino. Ela é primícia e imagem da Igreja chamada à glória, pois não quisestes que sofresse a corrupção do sepulcro, aquela que gerou de modo inefável o vosso Filho feito homem, autor de toda a vida. Por isso, unidos aos coros dos anjos, vos louvamos cantando alegres a uma só voz.

0: verdade, vosso e santo, ó Deus do universo, e tudo o que criastes proclama o vosso louvor, porque por Jesus Cristo, vosso Filho e Senhor nosso, e pela força do Espírito Santo, tens vida e santidade a todas as coisas. E não cessais de reunir para vós um povo, que vos ofereça em toda parte do nascer ou pôr do sol um sacrifício perfeito. Por isso, ó Pai, nós vos suplicamos, santificai pelo Espírito Santo as oferendas que vos apresentamos para serem consagradas, a fim de que se torne o corpo e o sangue de vosso Filho e nosso Senhor Jesus Cristo, que nos mandou celebrar estes mistérios.
1: Enviai-nos, Espírito Santo.
0: Na noite em que ia ser entregue, Jesus tomou o pão, pronunciou a bênção de ação de graças, partiu e o deu a seus discípulos, dizendo: tomai todos e comei, isto é o meu corpo, que será entregue por vós. Do mesmo modo, no fim da ceia, ele tomou o cálice em suas mãos, pronunciou a bênção de ação de graças, que o deu a seus discípulos, dizendo: tomai todos e bebei, este é o cálice do meu sangue, o sangue da nova e eterna aliança, que será derramado por vós e por todos, para a remissão dos pecados. Fazei isto em memória de mim.

0: Mistério da fé.
1: Anunciamos, Senhor, a vossa morte e proclamamos a vossa ressurreição. Vinde, Senhor Jesus.
0: Celebrando agora, ó Pai, o memorial da paixão redentora do vosso Filho, da sua gloriosa ressurreição e ascensão ao céu. Enquanto esperamos a sua nova vinda, nós vos oferecemos em ação de graças este sacrifício vivo e santo.
1: Aceitai, ó Senhor, a nossa oferta.
0: Olhai com bondade a oração da vossa igreja. Reconhecei nela o sacrifício que nos reconciliou convosco. Concedei que, alimentando-nos com o corpo e o sangue do vosso Filho, repletos do Espírito Santo, nos tornemos em Cristo um só corpo e um só Espírito.
2: O Espírito faça de nós uma eterna oferenda, para alcançarmos a herança com os vossos eleitos. A Santíssima Virgem Maria, Mãe de Deus, São José, seu esposo, os vossos santos apóstolos e gloriosos mártires, São Roque e todos os santos, que não cessam de interceder por nós na vossa presença. Nós os suplicamos, Senhor, que esse sacrifício a nossa reconciliação estenda a paz e a salvação ao mundo inteiro. Confirmai na fé e na caridade a vossa Igreja que caminha neste mundo com o vosso servo, o Papa Leão, o nosso Bispo José aqui presente, com os bispos do mundo inteiro, os presbíteros e diáconos, os outros ministros e o povo por vós redimido. Atendei propício as preces desta família que reunistes em vossa presença. Reconduzi a vós, Pai de misericórdia, todos os vossos filhos e filhas dispersos pelo mundo inteiro.
1: Lembrai-vos, ó Pai, da vossa Igreja.
2: Acolhei com bondade no vosso reino os nossos irmãos e irmãs que partiram desta vida. Trazemos presente o 30º dia de falecimento de Inês, Isine e Bianca. E de todos os que morreram na vossa amizade, unidos a eles, esperamos também nós saciar-nos eternamente da vossa glória, por Cristo, Senhor nosso. Por ele dais ao mundo todo o bem e toda a graça.
0: Por Cristo, com Cristo e em Cristo, a vós, Deus Pai Todo-Poderoso, na unidade do Espírito Santo, toda honra e toda glória por todos os séculos dos séculos. Amém.

somos chamados filhos de Deus. Realmente o somos. Por isso podemos rezar confiantes a oração que o próprio Jesus nos ensinou. Pai nosso, que estais no céu, santificado seja o vosso nome. Venha a nós o vosso reino. Seja feita a vossa vontade, assim na terra como no céu. O pão nosso de cada dia nos dai hoje. Perdoai as nossas ofensas, assim como nós perdoamos a quem nos tem ofendido. E não nos deixeis cair em tentação, mas livrai-nos do mal. Livrai-nos de todos os males, ó Pai, e dai-nos hoje a vossa paz. Ajudando-nos pela vossa misericórdia, sejamos sempre livres do pecado e protegidos de todos os perigos, enquanto aguardamos a feliz esperança e a vinda do nosso Salvador, Jesus Cristo. Senhor Jesus Cristo, dissestes aos vossos apóstolos: eu vos deixo a paz, eu vos dou a minha paz. Não olheis os nossos pecados, mas a fé que anima a vossa igreja. Dai-lhe, segundo o vosso desejo, a paz e a unidade,

0: Disse Jesus: Eu sou o pão vivo que desceu do céu. Se alguém come desse pão, viverá eternamente. Eis o Cordeiro de Deus que tira o pecado do mundo.
1: Senhor, eu não sou digno que entreis em minha morada, mas dizei uma palavra e serei salvado.
0: Que o corpo e o sangue de Cristo nos guarde para a vida eterna.
1: Amém.

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Senhor, que nos alimentastes com o sacramento da salvação, concedei-nos que, pela intercessão da Virgem Maria, elevada ao céu, e São Roque, sejamos conduzidos à glória da ressurreição por Cristo nosso Senhor. Amém. Gentileza, pode sentar, está? Né?

estimada comunidade paroquial. Com grande alegria e gratidão, agradecemos a todas as comunidades, pastorais, movimentos, equipes de trabalho e fiéis que participaram desta bela celebração, demonstrando sua fé, devoção e espírito de comunhão. Neste ano, reunimos-nos em torno do tema Jesus veio morar entre nós, celebremos com Maria e São Roque. Recordando que a presença de Cristo transforma nossa vida e fortalece nossa caminhada de fé. Com o exemplo de Maria, Mãe de Jesus, aprendemos a acolher a vontade de Deus com amor e confiança. Com São Roque, testemunhamos a caridade, a dedicação aos enfermos e a esperança que nasce da fé. Agradecemos aos nossos conselheiros espirituais, ao pároco Padre Enésio, ao vigário Padre Luiz Carlos e às comunidades que colaboraram na organização e realização desta festa. O empenho, a generosidade e a participação de todos foram sinais concretos da presença de Deus em nosso meio e na unidade que nos fortalece como igreja. Que Maria continue intercedendo por nossas famílias e comunidades e que São Roque nos inspire a viver o Evangelho com simplicidade, serviço e amor ao próximo. Que Jesus encontre sempre morada em nossos corações, em nossos lares e em nossa comunidade. Nosso sincero agradecimento a todos que fizeram parte da novena que concluímos hoje com a festa. Ao prefeito, à vice-prefeita, vereadores, poderes públicos, indústria e comércio. Que Deus os abençoe abundantemente e que, sob a proteção de Maria e São Roque, possamos continuar nossa missão de anunciar o amor de Cristo com alegria e perseverança. Muito obrigada a todos e que o Senhor permaneça em nossos corações. Agradecemos também imensamente ao nosso bispo Dom José, que nesse momento convida o casal Marcos e Janice para lhe entregar uma lembrança em nome da comunidade.

Convido a todos para recebermos a bênção de Nossa Senhora Mãe de Deus e São Roque com o canto.

ano nós tivemos, refletimos na nossa novena sobre Jesus veio morar entre nós. Celebremos com Maria e São Roque. E o Verbo se fez carne e veio habitar, veio morar entre nós. Jesus que veio morar entre as crianças, Jesus que veio morar entre os adolescentes, veio morar entre os jovens, veio morar nas escolas, veio morar entre as famílias. Jesus pode entrar, queremos acolher. Assim, vamos concluir a nossa novena trazendo presente essa realidade, que Jesus veio morar entre nós, nas nossas casas, nas nossas famílias.

0: Viva a Mãe de Deus! Viva São Roque!
1: Viva!
0: Viva Jesus Cristo!
1: Viva!
2: Eu quero agradecer, Padre Anésio, Padre Luiz, os festeiros, mas toda a comunidade de fé, também a equipe de canto que muito nos ajudou na celebração, coroinhas, ministros. Estamos na casa da mãe nesse dia de festa. Que lembramos da família, os nossos enfermos, mas também da maternidade de Maria que trouxe Jesus ao mundo, como dom de Deus para toda a humanidade. A essa mãe que nos fala de amor por cada um de nós e nos acompanha na peregrinação da vida. A São Roque que nos fala de caridade, de presença junto aos enfermos, de partilha, de solidariedade. Queremos agradecer o testemunho dos nossos santos, mártires da história, que deram vida e fortaleceram a comunidade de fé. Assim como o testemunho de fé de nossas mães, de nossos pais, que permanecem no nosso coração, dos nossos avós. Quantas pessoas simples que nos ajudaram a crescer na fé e foram escola de fé para nós. Tendo presente a simplicidade da oração dos pequenos, da família, a oração do terço, a presença materna de Maria. Queremos juntos também rezar uma Ave Maria por aqueles que estão trabalhando, preparando o almoço, por aqueles que irão para participar do almoço, mas por todo esse querido povo de Deus que peregrina para a casa do Pai, sob o olhar materno de Maria e São Roque. Ave Maria, cheia de graça, o Senhor é convosco. Bendita sois vós entre as mulheres e bendito é o fruto do vosso ventre, Jesus. Santa Maria, Mãe de Deus, rogai por nós, pecadores, agora e na hora de nossa morte. Amém. Nossa Senhora, Mãe de Deus,
3: rogai por nós.
2: São Roque,
3: rogai por nós.
2: O Senhor esteja convosco.
3: Ele está no meio de nós.
2: O Deus de bondade, que pelo Filho da Virgem Maria, que salvar o gênero humano, vos enriqueça com a sua bênção. Amém. Seja-vos dado sentir sempre por toda parte a proteção da Virgem, porque recebestes o autor da vida. Amém. E vós, reunidos hoje para celebrar com fervor sua solenidade, mas também a festa dos vossos padroeiros, Nossa Senhora Mãe de Deus e São Roque, e colher a alegria espiritual e o prêmio eterno. Amém. Por intercessão de Nossa Senhora, Mãe de Deus, e São Roque, abençoe-vos, o Deus Todo-Poderoso, abençoe as vossas famílias, abençoe os nossos queridos enfermos e suas famílias, as pessoas enlutadas que perderam seus entes queridos, mas também os empreendedores, o mundo do trabalho, os nossos jovens, com sonhos e esperanças e desafios na vida, mas também adolescentes, e a generosidade materna de Maria, e acima de tudo essa sensibilidade materna, os acompanhe no vosso peregrinar, os fortaleça, os aponte sempre o caminho do Cristo, da cruz, mas também ressuscitado, caminha conosco, que São Roque nos aponte sempre o caminho da caridade, da solidariedade, do amor para com os enfermos, a partilha também do pão, que simboliza valorizar a vida dos fragilizados. Em nome do Pai, do Filho e do Espírito Santo. Amém.
4: Alegria do Senhor será a vossa força. Vamos em paz e o Senhor nos acompanhe.
2: O bispo agora vai dar a bênção dos pães. Esse gesto é tão bonito. Quando olhamos São Roque, o cachorrinho, que levava o pão para São Roque, ferido e abandonado. Gesto que o animal despertou. Mas quando Elias também estava na gruta, querendo a morte, desanimado. O corvo levava um pedaço de pão para ele, e ele bebia água da fonte. O símbolo de Santo Antônio também é muito forte. O pão expressa o cuidado da vida, partilha, solidariedade. Que essa chama nunca se apague no nosso coração, para mantermos uma sociedade mais justa, mais fraterna e mais digna para todos.
1: Isso, só aguardamos um pouquinho, quem quiser receber o pão e o sal, aguarda um pouquinho que a nossa equipe administrativa então vai entregar os pãozinhos e o sal abençoados. Cantemos o canto final.

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4: Nota de falecimento e convite para enterro. 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
13: Olá, meus amigos, muito bom dia. Percebam que é domingo, hoje dia 16 de agosto de 2026, 11 horas mais 45 minutos. Percebam também que a voz de Roberto Ferrante está um pouco diferente. Pois é, gente, estou de volta. Eu, Daniel Sartori, muitos me conhecem por ter permanecido com o Roberto durante quase 3 anos aqui nesse programa e também no Alô Caminhoneiro, na programação de domingo. E no aguardo de um grande amigo que está se recuperando de algumas intempéries da vida, né? Roberto com certeza voltará e no momento em que aguardamos essa volta do Roberto, estarei aqui com vocês trazendo o melhor da música boa, trazendo uma baita cultura e também tocando esse programa em diante que é sensacional e na parceria de também o meu grande amigo Eduardo Bacon da Silva, o Dudu. Dudu, bom dia!
14: Bom dia, Dani, um prazer estar aqui apresentando contigo, né? Tendo essa honra agora.
13: Honra toda minha. Com certeza.
14: O Dani que me ensinou aqui quando eu comecei há meses atrás.
13: Dudu que já sabia de tudo, né, rapaz? Deus o livre. Esse é prodígio. Meu amigo e Dudu, que claro, também faz com o Roberto a parte técnica, a participação nos programas também, essa dupla. E muito obrigado também a todos aqui da equipe da Rádio Garibaldi pelo contato para poder estar representando, vou dizer assim, o Roberto nesse momento. E é uma gratidão enorme para mim estar de volta. Tô muito feliz. E esse programa sensacional que me traz muitas boas lembranças. Música boa na conversa. 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Gostei de ver. Obrigado pela audiência. 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Baita abraço também. 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E uma baita música selecionada para abrirmos esse domingão, ensolarado aqui na rua Júlio de Castilhos, centro de Garibaldi. Estamos de frente para uma das belezas dessa rua, né, meu querido Dudu?
14: Exato.
13: Que maravilha. Mansão Mazzini também, que mostra sua beleza aqui para nossas janelas. Que maravilha. E música na conversa, quero saudar um grande amigo Paulo Costa, que tá sempre na escuta. Baita abraço, um baita artista no nosso Rio Grande, aqui da Serra Gaúcha. E Onde Mora a Felicidade, música selecionada para abrir esse domingão. Abraço pro amigo Roberto Ferrante. Obrigado demais, Betão. Vai dar tudo certo, com certeza. E uma baita música pra gente refletir aqui. Onde Mora a Felicidade. Paulo Costa agora na escuta. 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
2: Muito bem, pessoal, interrompendo a programação, nosso intervalo comercial rapidinho, agora 11 horas mais 52 minutos, está na nossa linha telefônica aqui da Rádio Garibaldi, doutora Thalita do Instituto Fiório, para conversarmos um pouco sobre a clínica, sobre o Instituto, enfim, e já quero cumprimentar, dar o meu bom dia para a doutora Thalita que está conosco. Tudo bem, doutora?
3: Bom dia, Daniela, tudo certo por aí?
2: Tudo bem, tudo certinho. E o que você, a senhorita, alô, tá na escuta, doutora?
3: Tô na escuta, sim.
2: Maravilha. E o que a senhorita tem para nos dizer um pouco sobre o Instituto Fiório, o recadinho que a senhorita tem para dar hoje para os nossos ouvintes na programação?
3: Então, hoje o recado, Daniel, vai para quem tá em casa agora, escutando a rádio, preparando o almoço, aquele churrasco de domingo, né? E tem aquelas veias grossas na perna, aquelas varizes, e acha que é normal chegar no final do dia com essa perna pesada, perna cansada, perna inchada, né? Então hoje eu tô aqui no programa para alertar que isso não é normal. Eu, como médico especialista em varizes, sei que toda mulher aqui da nossa região, trabalhando pesado, atendo essas mulheres todos os dias aqui na clínica.
2: É verdade.
3: E essas mulheres, elas trabalharam sempre duro na lavoura, na empresa, dentro de casa, cuidando da família, e acabam se esquecendo, sabe?
2: Pois é, por conta do trabalho árduo, né? Às vezes tem esse desgaste, né?
3: Exato. Então elas chegam aqui, elas acabam não se cuidando, não se priorizando, né? E quando elas vêm aqui no consultório conversar comigo, eu vejo que elas já convivem com essa dor, com esse peso na perna há muitos anos e acabam não ligando para isso.
2: Sim, com certeza.
3: Mas eu tô aqui para dizer que o tratamento de varizes hoje em dia já evoluiu, não precisa mais daquela cirurgia com corte.
2: Ah, já é algo mais confortável, né? Traz um conforto maior pro paciente.
3: Isso. Eu me especializei na cirurgia com laser, que é um procedimento minimamente invasivo, não tem corte, não tem aquele período de repouso com as pernas para cima, muito dolorido, né?
2: Isso, a recuperação também é mais rápida, né, doutora?
3: Isso, a recuperação é bem tranquila, no dia seguinte já pode voltar à vida normal.
2: Olha que maravilha!
3: Então aqui no Instituto Fiori hoje a gente consegue tratar essas varizes grossas, tudo com laser, de uma forma muito tranquila. A maioria das mulheres nem imagina que isso é possível hoje em dia.
2: Pois é. Olha como a tecnologia evoluiu e traz muitos benefícios para a nossa sociedade, né, doutora? Inclusive nessa parte também do Instituto Fiori, que vive também investindo mais tecnologia para atender melhor os clientes.
3: Exatamente. Nosso intuito é trazer o que tem de melhor no mundo aqui para nossa região, para os nossos pacientes, trabalhadores que merecem isso.
2: Pois é, que maravilha, doutora. E para quem está ouvindo agora e quer entender melhor o seu caso, como faz para conversar com vocês, doutora? Como faz para entrar em contato com o Instituto Fiório?
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2: Certo. Onde fica localizada a clínica, doutora?
3: Fica em Bento Gonçalves, na rua Xingu, número 63.
2: Maravilha. Doutora, só antes da gente encerrar, eu queria que a senhorita falasse mais uma vez sobre um ponto importante. Muita gente ainda acredita que tratar varizes significa essa cirurgia, como tu tinha falado, né? Que hoje não precisa mais de cortes e tal, uma recuperação muito prolongada. Agora tudo agilizou, tudo diminuiu, né? O que que mudou principalmente nesses últimos anos com a tecnologia, com o avanço principalmente?
3: Então, hoje em dia a gente tem um tratamento a laser que permite tratar as varizes de uma forma bem mais tranquila. Então, muitos pacientes ficam até surpresos porque eles nem sabem que existiam isso. Eles achavam que só podia tratar varizes com aquela com corte, com repouso, com anestesia nas costas, ficar muitos dias sem trabalhar. E hoje em dia a maioria dos pacientes acabam optando por fazer o tratamento a laser e voltar a trabalhar no dia seguinte.
2: Pois é, até mesmo eu não sabia que eu já tinha avançado tanto assim, né? Não tinha o conhecimento dessa área que estava tão especializada nisso. Mas enfim, doutora, para a senhorita poderia reforçar o convite para quem está nos ouvindo para conhecer a clínica, o Instituto Fiório.
3: Isso, inclusive o Badim veio aí, Dona Maria.
2: Não acredito.
3: O Lúcio vieram conhecer.
2: Que são ícones aqui do Rio Grande do Sul, né?
3: Do seu Lúcio, exatamente.
2: Que legal, que legal.
3: Vamos tratar as varizes do seu Lúcio, tudo com laser, porque o seu Lúcio também gosta de trabalhar. Não fica um dia sem trabalhar.
2: E esse já trabalhou bastante, né?
3: Isso aí, então reforçando aí, quem tem varizes, peso, cansaço, dor nas pernas, ou conhece alguém que sofre com isso, né? 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
2: Que maravilha, então. Pessoal, doutora Thalita Fiório, Instituto Fiório, aqui presentes na programação da tua Rádio Garibaldi, 101.5 FM. Doutora, bom final de semana para ti, para tua família e boa semana de trabalho para todos nós.
3: Maravilha, boa semana, tchau, tchau.
2: Tchau, tchau, muito obrigado. Então, retornamos com a nossa programação, logo, logo voltamos com mais Domingo em Festa.
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4: E por conta de que estamos tendo jornada vocacional, também a festa do padroeiro São Roque em Carlos Barbosa, meus amigos, o Domingo em Festa retoma, mas no seu último bloco, por conta das duas missas, dos nossos dois compromissos aqui na tua Rádio Garibaldi, agora o programa é um pouco mais encurtado, mas logo, logo tem Alô Caminhoneiro, então não sai da nossa programação, porque vai ter muita coisa legal, muita coisa engraçada e muitos fatos pra gente contar, né, Dudu?
5: Exatamente, que... e adorei o termo encurtado.
4: Encurtado, né?
5: Gostei desse termo.
4: Eu também achei bem legal, pra diminuído, reduzido, enfim, como queiram, né? Lembrando do nosso WhatsApp também, que tá disponível pra sua mensagem, 99144. Nossa, meu amigo, quase ia passar meu telefone.
5: Eu
4: pessoal.
5: Ia dizer, tá bom assim, de memória.
4: Eu vou deixar pro Dudu, que é muito tempo que eu não cito esse WhatsApp. Então, meu amigo do céu, tá feia a coisa, né, Dudu?
5: Eu confiei na tua memória, achei que ia lembrar.
4: Eu também achei que ia lembrar, mas não lembrei. Como é que é o nosso WhatsApp, Dudu?
5: Nosso WhatsApp é 54991185111.
4: Perfeito, 991185111. Agora tá lembrado, tá corrigido e agora esse vocês aí sabem como entrar em contato conosco, tá bom? O WhatsApp liberado pra você, a gente vai ler todas as mensagens e algumas a mais, inclusive, que eu vou ter uns abraços pra mandar. Inclusive, o primeiro agora, da primeira ligação do dia, quero mandar um abraço pro Romano, baita amigo nosso, o Romano, que participou da nossa programação por muitos anos aqui na Rádio Garibaldi. Baita abraço pra ti, pra toda a tua família que tá na audiência do nosso programa. 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Baita abraço para todo mundo que está na nossa programação. Domingo em Festa ficando por aqui, mas terminar com duas musiquinhas, né, Dudu? Para a gente encerrar com uma baita chave de ouro e logo depois tem a Lu Caminhoneiro, então não sai daí. Tem o programa do Amigo da Estrada, temos Porca Véia com Shot Afigurado, baita moda também, e Oswaldir e Carlos Magrão, Adeus Mariana. O que tu acha? Música boa, né, Dudu?
5: Baita músicas.
4: Baita músicas, né? Então é isso aí, meus amigos. Ficamos por aqui Domingo em Festa de hoje, mas logo, logo a Lu Caminhoneiro. Não sai daí, baita abraço!

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4: Do possível ao impossível. Dentro da simplicidade franciscana, somos convidados a fazer poucas coisas, mas fazê-las bem. Pois daquilo que nos é possível de fazer, logo, Deus se utilizará disso para fazer algo que para nós antes parecia impossível. Precisamos, portanto, fazer a nossa parte. Fazer bem feito o que temos por fazer, com amor, esmero, dedicação e empenho. Do simples feito, Deus realiza maravilhas em nós e por nós. Seja um franciscano, seja uma franciscana, paz e bem.
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0: Memoriam. 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Jorge Beleboni Família. Justina Beleboni Família. 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Esposa Vilma Fribel Beleboni. Filhos Fabiano, Fernanda e Ana Júlia Beleboni. Nora Ariane. 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

0: avante, firme e forte, motorista! É Alô Caminhoneiro na área! Boa tarde, meus amigos que estão conosco aqui na programação da 101.5 FM. Meio-dia, mais 18 minutinhos. Agora inicia o programa do Amigo da Estrada, do nosso parceiro do volante. Motorista é o nome dele. Pois é, Alô Caminhoneiro começando agora. Eu, Daniel Sartori, fazendo a companhia pra ti até as 14 horas desse domingão. E na parceria de quem? Nada mais, nada menos que ele, o gigante, o forte, o melhor do Brasil, Eduardo Macon da Silva. Exagerei, né?
1: Exagerou um pouquinho. Exagerei. Agradeço aos elogios, agradeço.
0: Ai, ai, é por aí o caminho, meus amigos. É nesse ritmo de alegria, de animação que vamos permanecer na programação deste domingo e dos demais que estaremos na parceria do teu rádio, do teu caminhão, de ti que tá na estrada, carregado, né? Carregando... levando o transporte no nosso Brasil nas costas, né? Nas costas do caminhão. Nas costas do caminhão é pura bucha, né? Na carroceria, na caçamba, enfim. Onde você estiver nos acompanhando pelo site, pelo aplicativo da tua Rádio Garibaldi e, claro, aqui no 101.5 FM. É dessa maneira que começamos a programação, meus amigos. Muita música boa pra tocar. Faz o teu pedido, manda a tua mensagem, o teu recado, o teu áudio no 99118-5111. Estaremos no aguardo. E pra quem quiser dar uma ligadinha, falar conosco, comigo e com o Dudu, estaremos à disposição no 34647508. Eu acho que tá bom demais, né, meu amigo?
1: Com certeza.
0: Com certeza, né? E um grande abraço também eu quero mandar lá pro Lagartixa. Antes de começar o programa, já mandou aquele abraço apertado lá pro Dudu e pra toda a turma. O Edu, na verdade. O Dudu tá aqui comigo. O Edu, tá bom? Melhor, pode ser assim, que daí eu diferencio um do
1: isso
0: outro,
1: isso aí,
0: né?
1: Mais fácil.
0: E pra toda a gurizada do grupo GDA, GFA das Antigas, o GDS, o GS, enfim, toda a turma que tá conosco, baita abraço. E dessa forma começamos. 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Música na conversa, né, meu amigo?
1: Já?
0: Vamos começar? Com certeza, já agora, pra já e pra animar, temos o que pra começar o nosso programa?
1: Portal da Serra?
0: Portal da Serra é bandinha na área. Eu acho que não tem como melhorar isso, né?
1: Com o Seu Polícia?
0: Seu Polícia? Vamos mandar um abraço para todos os policiais da programação, né?
1: É isso aí. Com certeza.
0: Vamos embora, Portal da Serra na área.

0: E que maravilha, 60 dias apaixonado, é Milionário e José Rico na programação. E essa dupla que é os Gargantas de Ouro, não tem jeito, né, Dudu?
1: Pois é.
0: Que maravilha. WhatsApp bombando, 991185111 é o nosso WhatsApp da Rádio Garibaldi, que tá no ar pra ti, disponível pra mandar tua mensagem, o teu abraço, o teu alô. E tem motora na área, é isso mesmo?
1: Temos.
0: Quem que é?
1: Graxaim.
0: Graxaim? Ah, de Serafina Correia pro Brasil e pro mundo. Larga a voz, meu querido. Como é que tá? Boa tarde. Graxaim, alô? Câmbio na escuta? Como é que tu tá, meu querido?
2: Boa tarde, Dani.
0: Boa tarde.
2: Prazeraço escutar essa voz aí.
0: Mas que maravilha.
2: De novo no programa Alô Caminhoneiro. Boa tarde pro Dudu também e os demais Rádio Vinte.
0: Com certeza.
2: Em especial, eu gostaria de primeiramente pedir a música a Nossa Senhora do Daniel.
0: Opa, baita música.
2: E depois, se é possível, tu prestar atenção que eu vou falar. Eu gostaria que todo mundo me acompanhasse com o Pai Nosso para a recuperação do nosso amigo Roberto Ferrante.
0: Com certeza.
2: Beleza?
0: Com certeza.
2: Pai Nosso que estais no céu, santificado seja o vosso nome. Venha a nós o vosso reino, seja feita a vossa vontade, assim na terra como no céu. O pão nosso de cada dia nos dai hoje, perdoai as nossas ofensas, assim como nós perdoamos a quem nos tem ofendido. E não nos deixeis cair em tentação, mas livrai-nos do mal. Amém. Força, Roberto. Aguardamos seu retorno quanto mais breve possível.
0: Exatamente, Graxaim, parabéns pela tua atitude, muito obrigado pela tua mensagem, e já deu tudo certo. O Roberto Ferrante com certeza vai ficar eternamente grato por tudo isso que estamos proporcionando a ele, né, Graxaim? Baita abraço pra ti, pra tua família, show de bola a tua atitude. E tem mais motora, Dudu, por enquanto é isso aí?
1: Tenho 10 pras duas.
0: 10 pras duas, mas pode colocar ele no ar. Kleber Froza na área, na programação. Alô, onde é que tu tá, meu querido? Boa tarde.
1: Eu, antes de continuar, Dani.
0: Diga.
1: Sinto que vem provocação pro meu lado, porque ele mandou fotos de melancia. Eu espero que não seja nenhuma provocação pro meu lado,
0: Dani. Olha, meu Deus do céu, 10 pras duas vai aprontar.
1: Vamos ver o que me aguarda.
0: Tu tá aprontando, meu querido, de que jeito?
3: Bom dia, meus queridos amigos.
0: Oi, oi.
3: Dani, bom dia, o Dudu.
1: Bom dia.
0: Tudo certo?
3: Tá bom, que estão representando bem o nosso... O nosso grande amigo Roberto, que está em recuperação.
0: É uma honra.
3: Fazem muitas orações para ele.
0: Uma baita honra.
3: Tá bom, meus amigos.
0: 100%.
3: Estamos aqui carregando uma melancia diretamente aqui do... Ai, meu Deus do céu. Uruaçu, Goiás.
0: É muita cidade para lembrar, né, tchê?
3: Tá bom, primeiro domingo estamos trabalhando, graças a Deus.
0: Amém, nós também.
3: Tá bom, Dani?
0: Certo.
3: Mais o Dudu. Tá, vamos mandar uma música para todos os ouvintes da Rádio Garibaldi, todos que escutam todos os domingos, a parentada, a Dona Aline, a Júlia, a Gabi, Joãozinho, toda a parentada, o pessoal do interior.
0: Aham, toda a família.
3: Em especial uma música pro nosso amigo Roberto, né? Que tá em recuperação e, se Deus quiser, logo logo vai estar junto de nós de novo aí. Tá bom, pedir para seguir firme a galera do trecho, o pessoal que participa dos domingos, né? Os que escutam o programa, que sigam firme nas orações aí, que nem a gente tá fazendo.
0: Todos os agrupamentos. Isso aí.
3: Que tudo vai dar certo pro nosso irmão também aí.
0: Já
3: tá
0: deu
3: bom,
0: certo.
3: Gurizada.
0: Maravilha.
3: Gurizada, né? Que vocês são uns guri ainda. Tem muito pela frente ainda.
0: Tu também é um baita
3: pra nos
0: gurizão.
3: Representar e seguir. Até que o Roberto dá uma melhorada no fazendo esse bagual, esse programa. Escutando vocês aqui, diretamente do Uruaçu, Goiás.
0: Show de bola lá no Goiás.
1: E digo mais, botou aqui, vou trazer uma pra vocês, então...
0: Vai trazer?
1: Tem aí essa dívida, hein?
0: Então, eu vou deixar um espaço lá, eu vou colocar uns cones na rua, no lado do estacionamento aqui, pra reservar a vaga pro 10 pras duas, estacionar o caminhão e atirar uma aqui pra dentro do estúdio. Nem precisa sair de dentro do caminhão, só tira pra fora.
1: Duas, assim, uma já... pra mim e uma pra ti.
0: Duas, isso aí, uma pra cada um. E pra mim, pro pessoal que costuma... Eu atendi já duas ligações também, eu quero mandar um baita abraço pra dona Rosália, dona Naira Pascoaleto, a turma que tá na audiência do nosso programa. Eles falaram o seguinte, Dudu, sempre me chamaram de espaguete, né?
1: Uhum.
0: mas aquele espaguete de piscina, aquele que é todo assim, o magrinho, né? E pra que será, né, meu amigo? 65 quilos molhados, segundo Delano Brandelli Pieta, mas tudo certo, né? Tudo certo. A gente vai tentar dar uma reforçada aqui no organismo, né? Vamos tentar se alimentar um pouco melhor, mas é longa estrada, né? Essa longa estrada da vida já diria a trilha desse programa com o milionário José Rico, né? Pois é, quero mandar um abraço então pra toda a turma aqui do GDA GFA das Antigas, eles que estão mandando bastante mensagem aqui no nosso grupo. Baita abraço, gurizado, Cláudio Rigatti também, o Tato Morungaba. Tato, não acredito, se tu não mandar mensagem vou ficar chateado, hein, bicho? Cê tá doido. Inclusive, tenho que mandar mais umas mensagens aqui. Uns abraços, inclusive, aqui pro Nico, pro Luciano Carminati, o Bidu, tá na audiência também. Baita abraço pra essa turma. E tem mais música pra rodar? É isso mesmo, meu amigo?
1: Com certeza.
0: E o que tem agora na sequência?
1: Trio Parada Dura?
0: Trio Parada Dura, é Trio Parada Dura na área. Blusa Vermelha?
1: Pode ser.
0: Esse trio sensacional, o saudoso Barreirito também, que está no céu, mas que já fez muita história na música e agora vai fazer um pouco mais aqui no Alô Caminhoneiro. Vamos embora! Aumenta o volume!

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1: Nota de falecimento e convite para enterro. Sogros Guido Fribel e Teresa Villani Fribel in memoriam. Cunhados Ornélio Fribel in memoriam. Valdemar in memoriam. Rosalino in memoriam. Aquelino Batista Vendelino Pedro Inês Ida e Nair Fribel. 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O corpo está sendo velado na igreja do bairro São Francisco, onde hoje às 17 horas será celebrada a cerimônia de despedida, com posterior sepultamento no cemitério do bairro São Francisco. 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
6: Meio-dia e 42, meus amigos, alô caminhoneiro de volta aqui no ar na 101.5 FM, tua Rádio Garibaldi. 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Fala com a turma da AMG, inclusive lá tá acontecendo agora, né, Dudu, a jornada vocacional, né?
7: Tem exatamente
6: muita gente lá, o pessoal compartilhou aqui comigo no WhatsApp, meus amigos, quanta gente lá, que coisa mais bonita, tudo em prol da religiosidade, né, Dudu? Que maravilha, que legal.
7: Exato. Os
6: capuchinhos também lá presentes, né? Que maravilha.
7: Agora deve estar acontecendo o almoço, né?
6: Isso.
7: Depois.
6: Tá tendo, isso aí, tá sendo tudo lá fora, né? Já que o tempo colaborou, até de certa forma, né? Ele colaborou, tá sendo tudo lá fora, que legal. Tudo ao ar livre lá no bosque, muita gente mesmo. Aproximadamente umas 2.000 pessoas, pelo que me falaram.
7: É gente, né?
6: É muita gente, sim. Meu Deus do céu. O nosso WhatsApp liberado, 991-1850-11. Tem gente por lá mandando abraço, mandando mensagem pra mim, tanto pra mim quanto pro Dudu, pra todos os ouvintes. E tem um cidadão que ele é tradicionalista pra caramba e tá mandando abraço, tá mandando mensagem e por áudio, inclusive, o nosso querido João Luceiro. Tá disponível, Dudu?
7: Com certeza.
6: Então vamos ouvir o que esse cidadão tem pra falar. Alô, João Luceiro, como é que tu tá? Boa tarde.
8: Bom dia, Dani. Aqui é o velho Luceiro.
6: Ah, o velho Luceiro.
8: Que tu representa bem o nosso grande amigo Roberto Ferrante.
6: Obrigado.
8: Vamos esperar que logo ele esteja recuperado e volte à sua função.
6: E vai voltar.
8: Essa é uma grande pessoa. Temos aqui torcendo. E aqui vai um abraço.
6: Olha aí, Betão. Baita abraço do seu João Luceiro pro senhor. com certeza está sendo bem representado, obrigado pela palavra, né? Eu, tanto quanto o Dudu também, estamos aqui 100% à disposição de vocês, inclusive no telefone 34647508. Temos mais mensagens também que o pessoal está mandando para nós por escrito, né, Dudu?
7: Com certeza.
6: Quem está conosco aqui na programação nesse domingão?
7: Temos aqui o Lacir Fleis bem participando conosco, a Zulmira Formentini, a Júlia Fritz, lá de Teutônia, a imigrante, Corona Pilar.
6: Abraço para a Alemãozada. Alemãozada é bom, né? É. Pro pessoal aí que tá conosco lá dessa região aí, imigrante, Vestfália também, um abraço pra toda essa turma.
7: Isso aí. Temos também o Gustavo participando aqui conosco. Diz que tá em casa, sabicando uma paleta.
6: Não acredito. Tu quer me deixar com fome essa hora, meu querido? Agora, 12:45. É 15 pra uma, como diz o outro, né?
7: Uhum.
6: E saímos daqui só às 14h. O que que tu me diz? Dá fome ou não dá?
7: Ele
6: mandou
7: foto da
6: paleta?
7: Felizmente não mandou.
6: Felizmente, né?
7: Porque senão ia ser mais uma...
6: Meu amigo, se tu mandar, tu vai arranjar problema com duas pessoas aqui com fome,
7: pois
6: tá bom?
7: É.
6: Não mexa com uma pessoa com fome, meu amigo. Pelo amor de Deus.
7: Eu já tenho naturalmente minha fama de comilão, Dani. Se você bem sabe que eu tenho a fama já de comilão.
6: É alguns aqui da equipe da rádio que tem, né? Agora um pouco menos o seu
7: Luiz Henrique agora tá mais...
6: O Henrique da Fonseca, né? Tudo que tem Henrique envolve fome, né? Tu já... Arranjei problema com muita gente
7: pois
6: aqui
7: é.
6: Agora, né?
7: Pois então, é. Então, mas... hoje tô eu e o Dani. São dois comilões.
6: Opa.
7: Mas o Dani é magro de ruindade, porque tudo que ele come...
6: Mas de ruindade, meu amigo? Como de ruindade? Eu não entendi o que tu quis dizer comigo aqui agora.
7: Porque tu come e não engorda.
6: Tá, tudo bem. Mas não importa se eu e meu amigo... Alô, seu Cassol, o Matheus Cassol deve estar na audiência aí, o seu João Cassol também na audiência do programa. Olha, a gente foi pra um rodízio de pizza esses tempos atrás, tchê. E 16 pedaços eu e 20 pedaços o Matheus. Claro que fica meio feio tu fazer essa disputa, né?
7: Uhum.
6: É meio contraditório, mas caramba, tchê. Olha, eu magro de ruim mesmo, não dá pra dizer que é de ruim, porque eu sou gente boa, né? Alguns dizem que eu sou gente boa, alguns dizem que não, mas enfim, né? Mas quem aí de comilão que tem conosco? Brincadeira, quem tá na audiência aí, Dudu?
7: Aqui continua a mensagem do Gustavo. Abraço a todos nós aqui da rádio.
6: Opa,
7: e
6: obrigado.
7: Pra esposa dele também, a Márcia, e pro filho Gabriel.
6: Pra toda a família, que maravilha, estão na audiência também. Obrigado demais, pessoal.
7: Estamos também aqui a Kika Pazini participando conosco.
6: Filha de caminhoneiro, inclusive.
7: Que tá te dando um ótimo retorno, Dani, que seja bem-vindo. Que
6: obrigado,
7: estava com saudades.
6: Kika. Eu também, estava com muitas saudades de vocês, pessoal.
7: Na torcida de orações pra recuperação do Beto.
6: 100%, já deu tudo certo.
7: Já deu.
6: Eu tô dizendo, isso aí.
7: E também antes, quando rodamos 60 Dias Apaixonados, ela falou que ama essa música e que lembra muito do Mato Grosso.
6: Ah, pois é, ela que fez alguma viagem com o pai dela, né? Ela contava pra mim, fora do ar, alguns dias atrás, que, meu Deus, como dá saudade de viajar com o paizão, né, Kika? A estrada é mágica, como dizia Pedro Ibino, né? Pois é, no Carga Pesada eles diziam isso. E com certeza eu vou trazer alguém nos próximos programas pra falar um pouco dessas histórias de caminhoneiro. Tem muita coisa boa pra compartilhar e pra contar.
7: Ah, se tem.
6: Tem os momentos ruins da estrada, claro, tem todas as intempéries, né, mas... Tem os momentos bons, tem a lembrança que fica e tá no sangue, Dudu.
7: Com certeza.
6: Tá no sangue. O pessoal que me compartilha isso me diz que tá no sangue. O Graxain também, que tá hoje aposentado lá em Serafina Correia, tá com a Cristal, né? Cristal, esposa do motorista. E ele me diz que volta e meia coça o pé pra pisar no acelerador.
7: Ah, imagino que sim.
6: Com certeza. Então, aguardamos a participação de todos aqui no nosso WhatsApp e também no nosso telefone pra compartilhar a tua história conosco, compartilhar o abraço, né? E
7: só, Dani, tá vendo ali, ó? Tá chegando o polegar, tá estacionando. Daqui
6: não
7: a pouco
6: acredito.
7: Ele vem aí falar com nós.
6: Eu tô vendo que ele tá lá no fundo, mas ele não tá com o dedo pra cima, tu acredita? Polegar por quê, rapaz?
7: É que tá longe ainda, daqui a pouco.
6: Tá longe? Então eu não enxergo. Não sei, parece que tá faltando um dedo aí na mão, tio. O que aconteceu?
7: Será que foi uma briga?
6: Eu acho que não, né? Vamos ver o polegar. Como é que tu tá, meu querido? Tudo certo? Boa tarde. Já almoçou? Não sei. Acho que sim, né? Boa tarde.
7: Pra nós é bom dia, porque
6: pra
7: não almoçamos.
6: Pra nós é bom dia, mas vamos dar boa tarde, que é, né? Eles que mandam. Como é que tá, turma? Tudo certo?
9: Boa tarde, grande Dani.
6: Boa tarde,
9: Dudu.
7: Tarde.
9: Boa tarde, essa dupla aí dinâmica.
6: Má dinâmica,
9: que
6: né?
9: Estão animando hoje, por 2 horas, o nosso Alô Caminhoneiro aí.
6: Um pouquinho mais curto, mas
9: tirando
6: tudo
9: aquela
6: certo.
9: Folga do seu Ferante, que isso não é bem aí. Uma folga. Um pouquinho uma folga forçada.
6: Vamos tratar
9: mas estamos
6: uma
9: aí.
6: Folga. Isso aí.
9: Forte sempre, com muita fé e as orações que o senhor Roberto venha novamente aqui apresentar o nosso Alô Caminhoneiro.
6: Show de bola.
9: Tá bom? e bom programa para vocês.
6: Obrigado, Polegar.
9: E uma boa tarde, um bom domingo a todo o pessoal de casa que estão na escuta do Alô Caminhoneiro, aquele pessoal do trecho que todos os domingos esperam a participação, esperam ouvir a voz de alguém. Uma boa viagem para essa turma do trecho. Que esse programa, Dani, ele une a gente.
6: É verdade.
9: Aqui no Rio Grande do Sul, ele vai até o Pará, até Fortaleza, o Ceará, Rondônia.
6: Tá? Atravessa o Brasil
9: ele liga
6: todo, às vezes o mundo, né?
9: Os quatro cantos desse verde amarelo, através do Alô Caminhoneiro.
6: É isso daí.
9: Tá bom. E no mais, tudo certo por aqui.
6: Que bom.
9: Na linda e maravilhosa Estrela.
6: Estrela.
9: Só acompanhando o Alô Caminhoneiro pelo aplicativo. E no mais, curtir o resto do domingo depois aí. Tá bom?
6: Que alegria.
9: Dudu, se tiver ali na agulha aí o Panela Velha, vamos jogar uma dessas para animar o pessoal e tirar as cadeiras da sala, né?
6: Ah, bom, é isso
9: tá
6: aí.
9: Tá bom, Dani?
6: Feito, Lia.
9: Dudu, bom programa para vocês. Transmita aquele abraço e força e saúde pro nosso amigo Roberto Ferrante. E tamo aí, mais uma vez no Alô Caminhoneiro. É ele, o próprio, o original, é o Polegar, da linda e maravilhosa Estrela, diretamente pro Alô Caminhoneiro, pros quatro cantos do verde e amarelo. Abraço, saúde para nós.
6: Ancati, meu querido, baita abraço, olha, passa lá pela 386, tem Polegar, tem lá em Estrela, que maravilha, seu César Aliatti representando bem toda a classe caminhoneira aqui no nosso Alô Caminhoneiro, que maravilha. Meu amigo Polegar, que baita pedido, né? Mas o que tu quis dizer com essa música aí? Que panela velha que faz comida boa, será que é isso aí mesmo, Dudu?
7: Eu acho que sim.
6: Eu acho que ele tá se encrencando, né? Ou ele tá dando, como é que eu posso dizer, uma trela pra cristal aí, não sei, mas depois tu te vira pra ter... Pra tu depois organizar as coisas, tá bom, Polegar?
7: Obrigado.
6: Oi.
7: Eu com meu paladar, né, Dani? Vou dizer que é uma panela de ferro, aquelas bem
6: eu
7: grandes.
6: Eu também acho.
7: Um bom carreteiro.
6: Eu acho que foi isso que o Baririto criou.
7: Vou interpretar por esse lado, pra não causar complicações.
6: Isso, boa. Eu gostei das tuas palavras aí, tá ótimo. Tem mais gente aí, Dudu?
7: Sempre tem.
6: Sempre tem.
7: Temos a Denise Tasca Mariani aqui participando conosco.
6: Opa, tudo bem, Denise?
7: Torcendo para a recuperação do Beto.
6: 100%.
7: E queria ouvir a música Santa Maria.
6: Santa Maria?
7: Aham. Uhum.
6: Depois vamos ter que pesquisar agora de cabeça. Não me recordo de quem que é essa música aí. Mas olha, vai ter que ter o Panela Velha, né? Se tu conseguir lá buscar.
7: Já tá aqui separada.
6: Meu Deus, esse cidadão é muito especial. O cara é um craque da parte técnica aqui no comando das picapes da Rádio Garibaldi. Que maravilha. Quero lembrar rapidinho, pessoal, antes de tocarmos música e depois a gente mandar mais abraços, vamos deixar pra depois. Estamos se prolongando demais, né? 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É o trio Parada Dura? É isso mesmo?
7: Qual Parada Dura?
6: O trio Parada Dura, por causa da panela velha, tu buscou com quem?
7: Pode ser?
6: Pode ser, com certeza.
7: Com certeza. Tá bom.
6: Então, maravilha. É agora abrindo mais um bloco musical deste excelente programa. Boa tarde.

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5: Uma hora mais dois minutinhos, três agora. Olha o relógio contrariando aqui. Meus amigos, de volta com o nosso Alô Caminhoneiros. 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
5: 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Temperatura agora, meu amigo.
6: Eu ia dizer, tá esquentando.
5: Tá esquentando?
6: 24 graus.
5: 24 graus, eu acho que já dá pra ficar sem camisa na rua, assim, ou não pode.
6: Não, não
5: acho que não,
6: né?
5: Não é pra tanto, né? E a chuvinha que deu uma parecida agora há pouco, né? Enquanto
6: pois
5: estávamos
6: é.
5: No intervalo comercial, deu uma parecida. Tomara que não chova mais, né? Pra gente conseguir aproveitar o domingão daquele jeito que tem que
6: Sim.
5: ser, né? Tradicional. Tem mais mensagens da nossa audiência aqui no nosso telefone, WhatsApp?
6: Só antes eu quero lembrar a programação que tá tendo hoje da jornada vocacional.
5: Certo.
6: Pode Deixa lembrar, aqui só
5: certeza.
6: Um segundo.
5: Fica à vontade.
6: Deixa eu achar onde que tá, porque... Eu sei que agora, uma hora, começou o show com a banda... Deixa eu... confirmar o nome aqui.
5: Exato, o Frei Edson tinha mandado, já nos encaminhado a programação também, é um show com uma banda católica bem legal agora pra iniciar.
6: Banda Rava.
5: Banda Rava, isso mesmo.
6: Às 14h30, a Santa Missa.
5: Certo.
6: Com transmissão da Rádio Garibaldi no Facebook.
5: Maravilha, lá na Associação dos Motoristas Garibaldi.
6: Exato.
5: Vamos por lá.
6: E às 16 horas o encerramento da 12ª jornada.
5: Certo. Agora há pouco estava sendo realizado o almoço, né? Aquele almoço em pé bem legal que estava tendo a distribuição dos pães, enfim, aquele negócio muito sensacional que o pessoal da paróquia, nas Freiras Capuchinhas, prepararam para toda a turma que estava por lá. Bem legal, né, Dudu?
6: E se nós correr, a gente pega o almoço lá ainda?
5: Olha, eu vou tentar ver o que o pessoal consegue segurar nos bolsos pra nós, né?
6: É, eu acho.
5: Porque eu não sei se vai sobrar, hein, tchê? Meu Deus do céu, muita coisa.
6: O povo, é que é boa a comida, né?
5: Amigo, Deus
6: quando
5: Deus
6: a comida
5: Deus.
6: É boa...
5: E quando o churrasqueiro é de fundamento, não sobra nada. É, pois é. E quero mandar um abraço, Dudu. Quero lembrar do pessoal da Transline Transportes, da Roma Pellets também. Alô, seu Adriano Marudim, Elvo Bortolini e toda a turma. Seu Bernardo também deve estar na escuta e com certeza está. Baita abraço pra vocês, pra toda a família Bortolini e toda a turma. Quero um abraço pro Ademar também, Bortolini Imóveis, sempre conosco. Abraço pra ti também, Ademar. Tamo junto sempre. E lembrar, eu quero mandar um abraço pra toda a turma do grupo das VW, né? Abraço pra eles também. A Pérola Negra Transportes, tava tentando lembrar agora. Abraço pra toda a turma da Pérola Negra Transportes, sempre aqui no nosso Alô Caminhoneiro. É por aí o caminho, meu amigo. E lembrando, liguem no 34647508 pra falar conosco. Estamos disponíveis aqui pra atender todos os pedidos musicais, ouvir a tua história e falar um pouquinho conosco e participar da programação. O WhatsApp também liberado, 991185011. Inclusive é pra onde nós vamos agora.
6: Exato.
5: Seu Eduardo Bacon da Silva é contigo.
6: Temos aqui conosco a Silvana Panizzi Lazzarotto participando conosco.
5: Ah, Silvana, querida, abraço pro teu filho Gabi também, baita abraço.
6: A Justina...
5: Madidão, né, também, não posso deixar de fora, pelo
6: com
5: amor
6: certeza.
5: De Deus.
6: Com certeza.
5: Senão é capaz de apanhar, tia Deus, o livro, que isso, fora, né? Bate na madeira.
6: Aqui participando conosco também a Justina, dando um ótimo programa pra nós. Torcendo
5: obrigado
6: pro Beto se recuperar logo.
5: É isso daí.
6: Dizendo que é muito bom te ouvir novamente, Dani.
5: Obrigado, querida. Obrigado mesmo.
6: De coração. E pedindo Roda Castelhana.
5: Castelhana, se você me ama, acho que ela ama, sim. Alô, Isabela Link da Silva, eu te amo. Olha que romântico, né? Tu viu que chique, rapaz. Com certeza vai ter Castelhana com os nativos.
6: Também aqui participando conosco a Tuane, do Bairro Champagne. E gostaria de ouvir a música Querência Amada.
5: Querência Amada, Tuane, pode deixar, com certeza. Vai ter grupo rodeio daqui a pouco também, agora um bloco mais gauchesco, né? Já que não tivemos aquele domingo em festa

0: programa, desejando um bom domingo a todos.
1: Obrigado.
0: Também participando conosco aqui, a Odila Bellini, conosco aqui.
1: Tudo bom, Odila? Tudo certinho contigo?
0: E pedindo uma música com José Rico e Milionário.
1: José Rico e Milionário.
0: Vamos providenciar aí.
1: Vamos providenciar mais uma. Mais uma pra fechar o programa. O que tu acha? Acho que nada mais justo, né? Com os Gargantas de Ouro, com certeza.
0: E vamos agora pra estrada?
1: Vamos pra estrada. Quem que tá conosco?
0: O Leandro.
1: Ah, o seu domador. Sim,
0: isso
1: o seu
0: aí.
1: Leandro Einek. Alô, turma. Será que tá em casa? Eu acho que estacionou o bitrenzão na frente de casa. Vamos descobrir ou não? Alô, seu Leandro Einek. Boa tarde. Bem-vindo ao Alô Caminhoneiro.
2: Boa tarde, Daniel Sartori.
1: Opa.
2: Boa tarde, Dudu.
0: Tarde.
2: Boa tarde aos ouvintes do Alô Caminhoneiro.
1: Isso aí, o melhor do Brasil.
2: Tá bom, Dani?
1: Tá bom.
2: Domador por aqui, QTH de sossego, descansando, junto com a família.
1: Ah,
2: a Marlene, a Thalita, o meu primo Rudy.
1: Abraço, turma.
2: Escutando o Alô Caminhoneiro. Desde já quero mandar um abraço aí a todo o pessoal dos agrupamentos.
1: Isso aí. Muito bem.
2: GDA, GFA, GDS e os outros, dos outros agrupamentos aí que porventura a gente não tem conhecimento, mas provavelmente escuto aí o Alô Caminhoneiro aí.
1: Todo mundo é parceiro.
2: Tá bom, Daniel Sartori?
1: Ótimo.
2: Bom domingo aí pra todo mundo que estiver escutando esse programa maravilhoso.
1: Obrigado,
2: igualmente. E Deus de já pedir aí a proteção mais que divina a todos que estão no trecho e que estão em casa com a sua família também.
1: Amém.
2: E pedir de coração aí que todos orem e façam aquela oração aí para o nosso irmão e amigo do coração, que é o Roberto.
1: Isso aí.
2: Roberto, que é
1: isso aí.
2: O locutor-chefe desse programa aí, né? Mas também quero dar os parabéns para ti e pro Dudu aí, que estão conduzindo muito bem o programa aí. Aquele abraço aí.
1: Obrigado, domador.
2: Tá bom, gurizinho?
1: Feitoria.
2: Muito feliz aí. Saber que tem tu aí para tocar esse programa para frente aí, falar com a gente, falar com o pessoal aí da rádio, que escuta a rádio, os ouvintes, o pessoal dos agrupamentos aí. Eu peço aí para ti que tu toque uma música para o nosso amigo Roberto, que logo vai estar de volta aí, que é uma música dos Monarcas, Tô Voltando para Ficar aí.
1: Boa,
2: e
1: boa,
2: desejar amiga. A todos aí um bom domingo, que Deus ilumine a todos aí que estão na escuta. Se for atendido, Deus de já te agradeço de coração.
1: Vai
2: ser aquele atendido. Abraço aí pra ti, pro Dudu, e toque pra frente esse programa aí que é o nosso chão, que é o nosso porto seguro, o Alô Caminhoneiro. Muito obrigado.
1: Faremos o possível, domador. Obrigado demais, Leandro Einek, do Brasil para o Mundo. É isso aí, olha que bonito, tchê. Descansando em casa e acertei. Estacionou o bitrenzão lá na frente de casa, que chega a ser bonito de ver, né, tchê? Que maravilha. Abraço, Thalita, abraço, Marlene, toda a turma e toda a família. Olha que baita programação musical que estamos tendo hoje, né?
0: Uh-huh.
1: Só música boa. E o que temos agora para chegar aqui no, nas picapes, né, do Alô Caminhoneiro.
0: Antes, Dani, só quero fazer uma provocação pra nossa audiência.
1: Meu amigo, tu tá querendo provocar demais hoje. Chega a me afastar do microfone.
0: Hoje eu...
1: O que tá acontecendo? Ô, meu do céu, o que tu tá provocando? Quem que tu quer provocar aí?
0: Quero saber quem será a boa alma que vai se solidarizar a receber dois jovens trabalhadores para almoçar em vossas residências.
1: Tu é o cara. Gostei de ver. Eu também quero saber isso.
0: Quem começou o almoço mais tarde, assim, que dormiu até um pouco mais, aproveitar o domingo, que botou a carne agora no fogo pra assar, quem vai ser a pessoa que vai se solidarizar a receber dois grandes comilões em vossas residências?
1: Eu acho que nós vamos ter que começar a fazer o seguinte, Dudu. É parar de falar que a gente é comilão, senão ninguém vai querer nós na nossa
0: casa.
1: Eu
0: acho, né?
1: Alô, Ling! Alô, turma aí de São Roque. Olha aí eu fazendo a provocação também. Que errado, meu amigo. Mas é só pra dar risada, tá bom? Tati, turma, Poli, baita abraço pra vocês aí. Toda a turma de São Roque, Figueira de Melo. Não é o São Roque de Barbosa, mas também tem o São Roque de Barbosa, né? Que hoje tá fazendo aniversário. Que legal. Gente, que maravilha. Só assim, eu quero pedir desculpas pelo Dudu, tá? Senão parece que a gente tá passando fome. Não estamos passando fome. Estamos quase, né? Apesar que nós estamos sempre com fome, então passamos fome. Mas não necessidades, né? Graças a Deus, graças ao nosso bom Deus. Mas é isso aí. Alô, caminhoneiro. Agora são 1:12. Permanece a mesma temperatura dos 24?
0: 24 graus.
1: Então é isso daí. Vamos com mais música. Vamos seguindo programação. E o que temos ali estacionadinho pra tocar agora?
0: Rainha Musical.
1: Rainha Musical, que amor é esse? Essa música é boa demais. E agora vem Rainha, vem Bandinha pra nossa programação.
0: Nossa programação tá muito romântica hoje, hein?

Ah, é pros românticos, né? Falando nos românticos, ainda bem que tu me lembrou. Eu tenho que mandar abraço pra Marguerita e pro Augusto, pro Neto Augusto. Eles que pediram uma música bem romântica, né? Bem romântica, mas... vai a música, eles pediram a próxima da programação, então vai essa, Marguerita e Augusto. Baita abraço pra vocês, bom final de semana, bom resto de domingo e toca a música aí.

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3: Alegria franciscana. Quando se pensa em Francisco de Assis, logo se pensa em sua alegria, que era esbanjada com todo o seu ser. Como também eu posso ter esta alegria, Frei? Estando cheio, cheia do Espírito Santo, deixando-se inundar pela presença de Deus. A alegria franciscana é viver pela força do Espírito, é se abastecer da oração e da vida da Igreja. Não tenha medo de se aproximar de Deus e da sua Igreja. Assim, encontrarás a verdadeira alegria, que é o próprio Cristo. Seja um franciscano, seja uma franciscana. Paz e bem.
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0: 1:22, o tempo passa e passa rápido. 1:22, os 24 graus de temperatura aqui nos estúdios da Rádio Garibaldi, onde se encontra Alô Caminhoneiro na área. Pois é, até as 2 horas, meus amigos, então, não perca o tempo de compartilhar a tua mensagem conosco no 991-18-5011. Aguardamos a tua participação, a tua parceria. Tem mais alguém pra incluir lá nos nossos abraços, Dudu?
1: Temos o Tato Morungaba?
0: Meu Deus do céu. Agora vem a minha resposta, né? Como é que eu posso dizer? Vem a corneta, né? Agora vem a corneta do Tato Morungaba. Tato Morungaba, por onde que tu anda, meu amigo? Tá em São Paulo ou não?
2: E aí, galera? Boa tarde, um abraço a todos aí.
0: Boa tarde.
2: Roberto Ferrante. Firma o golpe aí, rapaz. Vai dar tudo certo aí, se Deus quiser aí.
0: Olha, rapaz.
2: Tá bom, meu patrão? Tamo em oração aí. Dudu, boa Diga. Tarde, um abraço. Boa tarde, um abraço aí a todos ouvindo da Rádio Garibaldi. Tato Morungaba por aqui, onde a tristeza se acaba. Rádio Opera aqui, sexta região, Feira de Santana. Opa. Capital da corrida de jegue. Tudo em ordem, graças a Deus. Ai, juntamente com a galera aqui de Nova Prata aí. Assando uma carninha, tomando uma e vamos ver se não carrega amanhã.
0: Que alegria. Opa, mas
2: tá boa Dudu. Diga. Hoje é aniversário do general Adriano Zarpelão.
0: Não é verdade.
2: Parabéns aí, pô, general. Um abraço aí pro César Basso.
0: Alô, general.
2: Galera toda aí do Desvio Machado.
0: Turma de
2: um abraço a todos aí. Serafina, Correia, nosso amigo Graxaim.
0: Vem, corneta.
2: Tem aí o Giló. Giló tá tchuco já. Tem o Batoré, 10 para as 2, Cana Braba.
0: Ai, ai, gurizada.
2: Rapaziada toda aí do dia a dia aí, Polegar. Um abraço a todos aí.
0: Valeu, valeu.
2: E Roberto Ferrante, firma o golpe. Tamo aí em oração. Vai dar tudo certo, meu irmão.
0: Tá dada a mensagem pro Roberto.
2: Abraço então, a todos aí. Tudo de bom.
0: Tudo de bom. Valeu demais, obrigado. Olha, eu falei que esses motoristas, rapaz do céu, como a parceria é forte. Porque é um dizendo que o outro tá tchuco de não sei o quê, tá bêbado. E tá todo mundo feliz, tá todo mundo alegre, todo mundo é amigo. E é isso aí que é o legal da estrada. A estrada é uma irmandade, pessoal. Uhum. É diferente a amizade da irmandade, vocês vão ver. E inclusive, olha aí, Giló, baita abraço pra ti, baita abraço pra toda a turma aí de Feira de Santana que tá contigo aí, Tato, tá na escuta, obrigado demais, tá bom? 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Combinado, Dudu? Tá tudo certo, tudo tranquilo?
1: Tava aqui pensando, né? Seu Tato Morungaba tá na Bahia.
0: Tá na Bahia, Feira de Santana.
1: É demais.
0: E como é que é? A capital da corrida de jegue, é isso aí?
1: Isso. É muito demais. Eu pedi pra ele me trazer um bobó de camarão de lá.
0: Eu quero que ele traga pra mim. Meu Deus, eu tenho que pensar agora. Tenho que pensar o que ele tem que trazer pra mim. Olha, me traz dinheiro, né? Não tenho que pedir, traz dinheiro.
1: É. Vai bem, vai bem.
0: O cara é exigente, né, Tato? Meu Deus do céu, agora eu vou arrumar encrenca, né? Mentira, Deus o livre. Baita abraço pra turma aí. Dudu, o que tu quer pedir mais pro Tato aí? Eu vou anotando aqui no papel com a caneta aqui. Vai falando. O que tu quer pedir a mais? É só isso aí?
1: Por enquanto é isso.
0: Por enquanto é isso, tá bom.
1: Fora do ar, tu passa o resto da lista e a gente manda pra ele.
0: Tá bom, então. Eu vou pedir também aqui um cartão de crédito sem limite.
1: Feito, boa, boa, boa.
0: Tá bom, então. o pessoal vai pensar o quê, né, tia? Mais abraços ainda no nosso WhatsApp?
1: Também aqui o Valdecir Flores participando conosco. Se possível, tocar a música Amigos, do Ademar Pereira.
0: Ah, certo, então. Tá bom.
1: Se
0: der tempo, a gente vai tocar. Não tenho certeza se vai dar tempo, tá bom?
1: Pra ele, pra Jura e pra Elisa, que estão acompanhando o programa conosco.
0: Toda a família Flores, baita abraço.
1: E um abraço especial pro Beto, que estão rezando pela recuperação desse grande amigo.
0: E já se recuperou, com certeza. Abraço também novamente pro João Lucero. Vamos tocar. Já tocamos Moreninha Linda ainda não, né?
1: Já tocamos.
0: Não tocamos. Não tocamos, pois é.
1: Não, então... tocamos sim.
0: Foi tocado, meu
1: foi
0: Deus.
1: Foi no bloco anterior. Eu não tirei aqui da grade, mas foi tocada.
0: Tá ótimo, então. Abraço pra Classi e pra Vita, que estão lá. Dançaram a Moreninha Linda? Quero saber se dançaram ou não. Foi bonito, deve? Foi bonito, então tá bom. Ah, se atrapalharam um pouco nas pernas aí, um pouco nas cadeiras, enfim, mas tudo certo, né? Não abriram demais o salão pra dar aquela circulada com a dança, né? Mas tudo certo, tranquilo. Abraço pra vocês duas, queridas. Obrigado pela companhia de sempre aqui no nosso programa. E é por aí o caminho. Agora são 1h27, falta 2. Agora 1h28, falta 2 minutos para a 1h30. Que legal falar o horário assim, né? Falta 2 minutos pra 1h30. Tá errado, né, tia? Não é assim que funciona. 24 graus a temperatura.
1: Exatamente.
0: Olha aí, tô bem de intuição, né, tchê? E vamos seguindo a programação, porque tem mais música pra tocar. Agora temos que pagar dívida, né?
1: Vamos.
0: Quem que tem aí pra gente tocar, meu amigo?
1: Santa Maria do Brasil, pode ser?
0: Pode ser,
1: com
0: tranquilo.
1: Com o Lindomar Castilho, que o pessoal está pedindo bastante aqui.
0: Isso, show de bola.
1: Depois vamos com quem?
0: Deixa eu dar...
1: Você que manda o quê?
0: Temos agora a próxima da programação que foi selecionada ali, temos... Deixa eu dar uma olhadinha. Ah, temos...
1: O que que o mestre manda?
0: O mestre manda? Eu mando mesmo? Tu tá pensando o quê? Tô voltando pra ficar, né? Tenho que tocar essa,
1: pode,
0: né?
1: Pode ser.
0: Do Tchê Garotos, vai lá pra turma que tá pedindo. Ah, pro seu Leandro Einek. Alô, domador, vai agora a tua música. Vai com o Tchê Garotos que fica mais bonito. Pode ser? Feito pra família aí dançar bem bonito, gauchesca. Vamos embora, não perde tempo.

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0: Agora 18 minutinhos faltando para as 2 horas da tarde, que vai ser o fim deste programa às 14 horas. 24 graus, acertei a temperatura de novo ou tô ruim ainda?
1: Errou, agora tá 23.
0: Olha, só pra contrariar, esses termômetro, relógio, é tudo contra mim hoje, pelo amor de Deus. Mas tranquilo, tô de volta, é o primeiro programa após o meu retorno, né? Mas tudo certo. Temos abraços e dívidas pra pagar, então vamos abraçar a gurizada, toda a programação, toda a audiência, aliás, que tá conosco aqui neste maravilhoso programa. Alô, caminhoneiro. Alô, turma. E quem tá conosco no WhatsApp, ainda há chance, a última chance de tu participar da programação com o teu pedido musical e o teu abraço no 991-1850-11, tanto como no 3464-7508. Vai lá, Dudu, que é contigo.
1: Temos uma mensagem muito especial que nos chega aqui.
0: Especial?
1: Sim.
0: Manda bala então, pode abraçar.
1: A Ivone nos manda mensagem.
0: Ah, que maravilha. Alô, meu amigo Roberto Antônio Ferrante, baita abraço, tá sendo bem representado ou não? Pode me dizer se tá assim, se tá não, se tá ruim, já avisa agora, né? Que daí já vamos, já pega, tiro o fone e vou embora. Isso. É isso aí, que alegria, caramba, agora me senti até pressionado. Que abraço, Ivone, também, beijão pra ti, querida, tudo de bom.
1: Sim. Estão acompanhando o programa lá na UTI e estão nos parabenizando pelo ótimo programa. Olha
0: que legal. Obrigado demais, gente. Obrigado mesmo.
1: Não é fácil cumprir com essa responsabilidade que é...
0: Meu Deus, né? Uma baita pressão nas costas.
1: A régua agora é muito alta aqui, Beto.
0: É muito alta mesmo. Tem razão. Meu Deus do céu. Agora fiquei até mais pressionado, mais tímido. Uh-huh. Brincadeira, né, tia? Baita abraço.
1: Mas sinal...
0: ti.
1: Que estamos dando conta da missão.
0: Estamos dando conta. Betão, baita abraço. Demais. É de coração mesmo. Por ti.
1: Pois é.
0: E temos mais alguma coisa aí, Dudu?
1: Por hora não.
0: Temos pedido musical para pagar a dívida do Ademar Pereira, né? Valorizando velhos amigos. Quem que fez esse pedido? Tu consegue verificar aí, Dudu?
1: Foi seu Valdecir Flores.
0: Valdecir Flores, baita pedido, então. Uhum. Vai ser com toda aquela turma o DVD dos 40 anos do Ademar. E vai, é uma baita música, boa música mesmo, vai ser rodada agora na primeira do próximo bloco. Pessoal, então, como eu havia falado anteriormente, até as 14 horas, Alô Caminhoneiro, tenho mais umas pessoas pra abraçar. Tem o seu Chico Marodim, tocou bujão novo pra ti no último bloco, Serranos, tchê. É isso aí, abraço pra toda a turma que nos acompanha lá de Santo Alexandre e São Jorge aí, todos os municípios, todas as, enfim, todo o interior, né, que nos acompanha. Obrigado demais, pessoal, a família Marodim toda, né? Abraço e mais baita pedida. Temos que abraçar também o seu Ivaldo Meneghetti. Não posso me esquecer do Ivaldo Meneghetti, o homem dos Fenemete. Que é isso? Baita abraço, tá na programação. Parabenizando também eu e o Dudu, valeu demais. E mandando a boa recuperação pro Roberto, com certeza já tá entregue. Abraço também, que eu tenho que vir aqui agora, Dudu. Só tenho que verificar aqui no meu telefone rapidinho.
1: Com certeza.
0: Vai abrir o WhatsApp agora? Tu vai demorar, meu amigo? Abriu, agora sim. Abraço pra Hilda Meneghetti, também pro seu William Ugarato, toda a turma que tá nos ouvindo aí, agradecendo. E tá bom demais ouvir eu e o Dudu aqui. Show de bola. Obrigado, então, gente. Obrigado mesmo de coração. E temos mais dívida pra pagar antes do fim desse maravilhoso programa. Então não perde tempo. Quer falar conosco? 3464-7508. Quer mandar mensagem? Liberado 991-1850-111.
1: Agora, nos 15 minutos finais do programa, 15
0: minutos finais do programa, exatamente. O que temos agora, meu amigo? Além do... nós temos... aliás, vou deixar tu anunciar, né, tia? Pode falar um pouco mais que eu aí. Vai, toca.
1: Vamos, fecha. Então, abrindo o bloco com Ademar Pereira, valorizando velhos amigos.
0: Show de bola.
1: E depois vamos criar uma bandinha, uma gaúcha, o que tu quer?
0: Ah, eu acho que agora vai ter que vir uma bandinha, né? A tua escolha.
1: Então vamos de passarela?
0: Passarela, pode ser. Fique.
1: Exatamente.
0: Então fique conosco aqui na programação.
1: Bom trocadilho. Essa foi boa. Pensou rápido.
0: Pensei rápido.

0: E você ficou, muito obrigado, pessoal da Passarela tocou pra nós, parece que foi ao vivo, né, tio?
1: Pois é.
0: Meu amigo, pois é. 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E deixa eu ver, acho que era isso aí, meu amigo. Isso aí, tá tudo certinho. Ah, e a loja solar, tá bom. Sabia que tava faltando alguém. Agora tá agora feito o carreto. Ah, obrigado a todos os nossos patrocinadores de sempre. Obrigado a você que ficou conosco na programação desse Alô Caminhoneiro. Obrigado a todos os ouvintes que mandaram sua mensagem. Os motora que mandaram o seu áudio, gente. Obrigado demais. Domingo que vem estamos de volta, se Deus quiser, ele quer. Eu mais Eduardo Bacon da Silva fazendo a parceria do teu domingo, da tua programação dentro de casa, no caminhão, fora dele, enfim, onde você estiver, aqui em 101.5 FM ou no site aplicativo da tua Rádio Garibaldi. Dudu, valeu demais mais uma vez, tu é o cara.
1: Valeu, Dani, pela parceria e mais um domingo. E queria fazer uma conclusão.
0: Conclua.
1: A minha provocação não foi bem recebida.
0: Da melancia?
1: Não.
0: Qual?
1: Do almoço pra nós.
0: Ah, pois é, ninguém mandou nada.
1: Ninguém.
0: Olha, eu acho que ficaram com medo. Alguns até devem ter desligado o rádio depois dessa daí, né? Ou será que tô enganado?
1: Acho que não.
0: Vamos ver, né? Obrigado a você também que participou pelo WhatsApp, né? O nosso 991-18-5011. Pra você que ligou pra gente também, obrigado demais. Betão, vai se recuperar. Tamo junto, meu amigo. Obrigado pela tua audiência também, a audiência da Ivone. Obrigado demais, pessoal. E agora é momento de fecharmos esse maravilhoso programa aos 5 minutos faltando para as 14 horas. Temos música para fechar, né, meu amigo?
1: Temos.
0: E qual é essa música?
1: E um pedido muito especial, inclusive.
0: Verdade. Alô, Betão.
1: Um pedido do próprio Beto, lá na no hospital, mandou para nós. Né? Não, como dizer não, né?
0: Como dizer não, tá louco, né?
1: Então, para fechar, vamos de Castelhana com os Nativos.
0: É uma baita música, uma baita pedida, Betão. Baita abraço pra ti, essa é para o senhor. E fechando o programa com chave de ouro, Nativos, baita abraço e boa semana.
1: Paz e bem, até domingo
0: que
1: vem.
0: Valeu.

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muito boa tarde. Sejam todos muito bem-vindos à Rede Tua Rádio. Muito boa tarde, um ótimo domingo para você. Hoje, 16 de agosto de 2026. Neste momento, 2h05, temperatura 21 graus. Na região da Serra Gaúcha. Muito prazer, eu sou Alice Corrêa. Te faço companhia a partir de agora, nessa tarde de domingão. Coisa boa te fazer companhia. Sempre uma honra estar com todos vocês aqui na Rede Tua Rádio. Para você participar, pedir a tua música, lembrando, vamos rodar um mix aí de todos os gêneros musicais, então você pode pedir aquilo que você quiser ouvir no 549-9953-0616. Já convido você a passar no nosso site em tuaradio.com.br para conferir as nossas informações. Lembrando que somos 7 emissoras aqui no Rio Grande do Sul, te trazendo a informação e, claro, você pode acompanhar a programação das nossas 7 emissoras lá no nosso site, no canto superior esquerdo, se você estiver aí pelo computador, e também pelo celular você também consegue, né, ouvir aí a nossa programação. Temos o aplicativo que você pode baixar aí no teu celular, você nos acompanha de onde você estiver. Beleza, gente? Então vamos abrir a nossa... Nosso primeiro bloco musical por aqui, trazendo ela, Marília Mendonça, com Maiara e Maraíza. Muito boa tarde pra você.

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0: Os meninos da pecuária, Léo e Rafael, curtimos também Beatles, All My Lovin'. De Paulo e Paulino, Estrelinha com Marília Mendonça, curtimos também Vanessa da Mata, versão remix Boa Sorte, participação de Ben Harper. E abrimos com Marília Mendonça, Não Aprendi a Dizer Adeus, com Maiara e Maraíza. Agora 2h21, 21 graus é a temperatura. Vamos conferir a previsão do tempo aqui para nossa cidade, aqui para nossa região.
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0: Olha só, meu povo, a semana começa com alerta para risco de chuva com granizo, ventos de até 80 km por hora aqui no Rio Grande do Sul. Conforme a Climatempo Meteorologia, há condições para temporais isolados no oeste, campanha, centro, sul e Costa Doce ainda neste domingo. Região metropolitana de Porto Alegre e litoral norte pode ter chuva moderada a forte. Além da instabilidade, uma onda de calor que deve durar até quinta-feira pode levar os termômetros a 30 graus no noroeste e no oeste. Cidades do noroeste e oeste do Rio Grande do Sul podem registrar marcas entre 32 e 34 graus nos próximos dias. Nesse domingo, as mínimas ficam entre 12 e 21, máximas entre 16 e 33 graus. Amanhã, segunda-feira, a frente fria segue avançando pelo território gaúcho, manterá a instabilidade. No oeste, campanha e sul seguem as condições para temporais isolados, com possibilidade de queda de granizo e rajadas de vento. Nas demais regiões do estado, o tempo fica firme, acumulados variam entre 10 e 80 milímetros por dia. Esta previsão do tempo, então, para esse início de semana aqui no nosso estado, aqui no Rio Grande do Sul. 12h22, 21 graus neste momento. Seguimos com muito mais música boa por aqui.
2: Brasco.

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0: 19 minutos faltando para as 3 da tarde, agora 21 graus na região da Serra Gaúcha. Hoje, 16 de agosto, faltando 19 minutos para as 3 da tarde. Muito prazer, sou Alice Corrêa, te faz companhia nessa tarde de domingão. E aí me conta, o que que tu tá fazendo aí do outro lado? Tá trabalhando, tá descansando, tomando teu chimarrão, tá com visita aí por casa? Manda aqui pra mim no 549-9953-0616. O Charles de Viamão já mandou o seu recadinho, né, Charles? Obrigado pela companhia, o carinho de sempre. Por lá deu uma chuva de pedra, né? Que coisa, hein, Charles? Mas tá tudo bem aí com vocês, né? Obrigado pela companhia e o carinho de sempre. O Charles que nos acompanha na tua Rádio São Francisco de Caxias do Sul. Um forte abraço pra você e pra toda a sua família. Tá 18 graus em Viamão, né? Bem mais baixo a temperatura do que aqui na região serrana. Estamos com 21 graus neste momento e Viamão aí registrando 18 graus. Um abraço pra você, Charles. Obrigado pela companhia, viu? Esse é o programa de domingo. Nós vamos trazer muito mais sucessos pra você. E ó, você pode pedir a tua música, tá? Um mix aí de todos os estilos que você pode participar com a gente pedindo a tua preferida no 549-9953-0616.
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0: Tá chegando essa música bonita da Ana Castela, Minha Herança.

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1: Murilo Rufi e Traia Véia. Mais ou menos assim.

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1: Isso aí, este é o programa de domingo aqui na Rede Tua Rádio, agora 13h04, temperatura 21 graus na região da Serra Gaúcha. Uma ótima tarde de domingo para você que segue na nossa companhia. Coisa boa que é te fazer companhia aqui na Rede Tua Rádio. Lembrando que você pode pedir tua música, participar com a gente, mandar teu recado, conta aí o que, que tu tá fazendo nesse momento. Manda para mim no 549-9953-0616. Mais uma hora chegando por aqui, temos muita música boa pra rodar pra você nessa tarde de domingão. E claro que você pode pedir, né? Faça teu pedido musical por aí. Já já nós vamos passar pelo nosso site tuaradio.com.br, conferir as informações e também trazer o resultado aí das loterias. E já já aqui na nossa programação. Antes, vamos trazendo Maiara e Maraíza.

0: Henrique Diego Suite 14 com MC Guimê. Curtimos também Snap, Mary Had a Little Boy, La Luna e Vinícius, Cadeado, João Bosco e Vinícius, Tema Diferente. Abrimos com Maiara e Maraísa, Você Vai Ver. Agora 3h22, temperatura 21 graus na região da Serra Gaúcha. Algumas pessoas nos enviando mensagem que tá sentindo bastante frio. Eu tava até conversando com uma pessoa e comentei, né, que eu tava com um pouquinho de frio, mas estranhei porque não tá tão frio, né? Mas tô sentindo um pouquinho de frio também. Um abraço pros nossos amigos ouvintes. Lembrando que você pode participar com a gente, mandando teu recado, pedindo a tua música também nessa tarde de domingão no 549-9953-0616. Meu amigo, o Elton, disse que tá na estrada e na companhia da tua rádio em Soledade. Um abraço, Elton. Obrigado pela companhia. Tudo de bom pra você. Boa viagem, viu? Vai com cuidado aí nas estradas, tá bom? Um abraço pra você, obrigado pela companhia. 3h23, vamos ao resultado da Mega Sena de hoje.
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0: Resultado da Mega Sena, 3.045, sorteado neste domingo. Na manhã deste domingo, às 11 horas, que ocorreu o sorteio, prêmio estimado em 38 milhões. Os números sorteados: 29, 57, 33, 42, 43, 23. 29, 57, 33, 42, 43 e 23. Nos 6 acertos, nenhuma aposta ganhadora. Com 5 acertos, 22 apostas foram ganhadoras, prêmio por aposta de R$ 89.300. 4 acertos, tiveram 2.912 apostas ganhadoras, prêmio por aposta de R$ 1.113. Dessa forma, a Mega Sena acumulou em 45 milhões após o concurso 3.045. Resultado das loterias deste domingo.
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0: E mais informações você confere lá em tuaradio.com.br.
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0: Imagine Dragons, It's Time. Tínhamos também Zé Felipe, Sua Boca Mente, com Ana Castela, Joel Carlos, Silminho, Guilherme Santiago e daí, Told the Wheat is Crooked, How I Want. Agora 20 minutos faltando para as 4 horas da tarde, 21 graus a temperatura na região da Serra Gaúcha. É de onde transmitimos o programa de domingo de Caxias do Sul, da tua rádio São Francisco. Nós também estamos aí com demais emissoras da Rede Tua Rádio, trazendo muita música boa para você nesta tarde de domingão. Para você participar com a gente no 549-9953-0616. Te convido também a ir no nosso site conferir as informações, nossas 7 emissoras aí com muitas informações para você. E você também pode acompanhar a gente no nosso aplicativo. É só baixar e você acompanha a programação das nossas 7 emissoras. Lá no nosso Instagram também você confere muitas informações, alguns vídeos. É só procurar por @RedeTuaRádio. Seguimos então com muito mais música. Tá chegando por aqui Cleiton e Romário.
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1: Tadeu, melhor que eu, hein? 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
1: Agora 4:02. Este é o programa de domingo aqui na Rede Tua Rádio. Eu sou Alice Corrêa, te fazendo companhia nessa tarde de domingo. E aí, me conta, o que tu tá fazendo nesse momento? Tá curtindo o nosso programa? Então mande o teu recado no 549-9953-0616. Lembrando que você pode acessar nosso site tuarádio.com.br, que além de você ficar muito bem informado com as notícias produzidas pelas nossas equipes, você também acompanha a programação das nossas 7 emissoras aqui no Rio Grande do Sul. Já vamos dar um conferes lá como é que estão as informações do nosso site. Por enquanto, muito mais música por aqui. Chegando Fernando e Sorocaba, participação de Murilo Huff. Já vai sabendo.

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3: É hora de amar, Nayara Azevedo.
4: Boa noite, Padre Reginaldo Manzotti.
5: Boa noite, querida. 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

Munhoz e Mariano, Camaro Amarelo, relembrando sucessos, né, da dupla. Duffy Murs, Jonathan Pacheco, Nega, Padre Reginaldo Manzotti, Hora de Amar, com Nayara Azevedo. Fernando Sorocaba, Já Vai Sabendo, participação de Murilo Rufo. Este é o nosso programa de domingo com muita música pra você, muita interação pra você participar com a gente. É no 549-9953-0616. Como prometido, a gente vai trazer algumas informações que estão disponíveis em tuaradio.com.br. Acidente com morte, prisão por tráfico e recuperação de veículo furtado são registrados em Caxias do Sul. Arquivo Histórico de Caxias do Sul completa 50 anos com programação especial em agosto. Atividades incluem exposição, exibição de filmes, roda de conversa e visita técnica sobre preservação e acesso ao acervo. Hospital de São José do Ouro anuncia mudanças na gestão e medidas para buscar equilíbrio financeiro. Situação do Hospital de São José do Ouro é semelhante à do Hospital São Paulo de Lagoa Vermelha. Morador de Itapejara morre em uma confraternização em Sananduva. Vítima de 35 anos foi atendida em parada cardiorrespiratória. Circunstâncias da ocorrência ainda serão investigadas. Acidente de trânsito deixa dois feridos na BR-285. Fato foi registrado em Passo Fundo. Operação Sossego Público resulta em 58 autuações e 7 veículos removidos na Estação Férrea, em Caxias do Sul. Fiscalização da Secretaria de Trânsito e Brigada Militar atuaram durante a madrugada deste sábado no bairro São Pelegrino. Acidente de trabalho faz vítima fatal em Caseiros. Homem morre depois de ser atingido por uma árvore. Homem preso por tráfico de drogas em Paraí tem flagrante lavrado na delegacia de Lagoa Vermelha. A ação foi realizada pela Brigada Militar.

Campeonato Municipal de Futsal 2026 começa com grande participação em Veranópolis. A edição deste ano reúne um grande número de equipes, garantindo uma programação intensa de jogos e movimentando atletas, torcedores e a comunidade esportiva veranense. Aqui é o Meu Lugar, visita a família da Lopiola, de Passo Fundo. Informação completa você confere lá em tuarádio.com.br, produção aí da equipe da Tua Rádio Alvorada. Cavalos soltos em via pública mobilizam Brigada Militar em Marau. Caso foi registrado no bairro Frei Adelar e chamou atenção para riscos de acidentes no trânsito. Instituto Mederi amplia estrutura e prevê novos estudos clínicos na região de Passo Fundo. Expansão inclui novo consultório e deverá permitir pesquisas nas áreas de ginecologia, saúde urinária e hiperplasia prostática. Esses são alguns dos destaques que estão disponíveis para você em tuarádio.com.br. Você consegue também aí ouvir a nossa programação das nossas 7 emissoras. 4h24, seguimos com muito mais músicas. Tá chegando Skank.

0: 19 minutos faltando para as 5 horas da tarde. Passou voando, né? Estamos curtindo KC and the Sunshine Band. Get it down tonight. Curtimos Rick Renner Credencial. ABBA, I Have a Dream. Paulinho Mocelin, Caminhonete Branca. Abrimos com Skank, que é uma partida de futebol. Esse é o nosso programa de domingo, trazendo muita música boa pra você. E claro, conto com a tua participação no 549-9953-0616. Pede tua música, conta pra mim o que tu tá fazendo por aí. Tomando chimarrão, já tá tomando teu café aí da tarde? Pode mandar aqui pra mim. Na sequência ainda tem Maiara e Maraíza, tem Daniel, tem Rio Negro e Solimões, tem Beatles. Então fique ligado aqui, continue na nossa programação.
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0: Este é o programa de domingo, trazendo muita música boa. Hugo e Thiago é pra acabar. Beatles, Twist and Shout. Rio Negro e Solimões, Saudade de Ex, com Jorge Mateus, Daniel e Amigos, Estou Apaixonado. E Maiara e Maraíza, Narcisista. Então, nosso programa de domingo. Agora, exatamente 5 horas, a gente vai para um breve intervalo. Já voltamos com muito mais música boa e você vai participando comigo, tá? No 549-9953-0616.
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1: É isso aí, programa de domingo aqui na Rede Tua Rádio, 5:04. E aqui na região da Serra Gaúcha, um pouco mais nublado, né? Nesse finalzinho de tarde. E como é que tá aí na tua cidade? Manda pra mim no 549-9953-0616. Nossa programação segue até as 7 horas, trazendo muita música boa pra você, muita interação. E eu espero aí teu recadinho. No nosso site, em tuaradio.com.br, você confere muitas informações e também acompanha aí a programação das nossas emissoras. Seguimos então trazendo muito mais música por aqui. Tá chegando Oswaldir e Carlos Magrão.

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1: Esse é o Eraci Rocha, Baile de Rengo.
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1: Curtimos Grupo Galpão pra dançar um vaneirão, Cássia Abreu, Nós, Sérgio Reis, Maluco pelo Rio Grande, e Oswaldir e Carlos Magrão, Segredos do Meu Cambicho.
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1: Agora 5h22. Esse é o nosso programa de domingo, agora trazendo o melhor da música gaúcha. E claro, você pode participar com a gente, mandando teu recado no 549-9953-0616. Na sequência tem os Oliveiras, fazendo a música Querência.
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0: Esses são os farrapos, me comparando ao Rio Grande. Curtimos Buenas e Me Espalho, Rio Grande Velho, Lobisomem, Me Tapo de Nojo, Tébanos, Homens de Preto e os Oliveiras, Querência. Agora 17 minutos faltando para 6 horas. Coisa boa esse finalzinho de tarde com essa boa música gaúcha. Tão bom para tomar um chima e curtir a Rede Tua Rádio. Para você participar com a gente é no 549-9953-0616. Seguimos com essa música boa. Na sequência tem Robson Moeira, tem também o grupo Floreio, muito mais música para você curtir.
1: Vale.

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1: Estamos de volta agora para o último horário do programa de domingo, agora 6:03. Seguimos com muito mais música e, claro, você pode participar com a gente pedindo sua música. Nós estamos rodando agora as músicas gaúcha nesse final de tarde, viu? 549-9953-0616. Tá chegando os posteiros.

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